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0: Deus abençoe você e toda a sua família. Que alegria estar aqui com você, começando mais um programa Eu Seguirei. Eu tenho certeza de que Deus vai falar muito ao seu coração através deste programa. Olha, se você pode, eu já quero convidar você a pegar a sua Bíblia, porque hoje nós vamos meditar a palavra de Deus. A palavra de Deus é o nosso alimento, a palavra de Deus que é o nosso sustento. Eu tenho certeza que essa palavra vai mover seu coração. Olha, aqui você vai ouvir a palavra de Deus, aqui você vai poder cantar. São minutos que ficaremos juntos, onde você vai fazer uma experiência com Deus. Lembrando que tudo que você ouvir aqui, depois fica registrado no meu canal do YouTube, Frei Gilson / Som do Monte, no meu Instagram, no meu Facebook, todos com o mesmo nome, Frei Gilson / Som do Monte, para que você possa também compartilhar essa palavra com os seus amigos, tá bom? Então, vamos escutar a palavra de Deus.
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0: Quem ama tem Deus no seu coração. Deus é amor, diz a palavra. Então quem ama tem Deus. Preste atenção, se Deus é amor, quando eu amo, eu estou em relacionamento com Deus. Quando eu amo, eu tenho Deus dentro de mim. Mas o contrário também é verdadeiro. Eu gostaria muito que você ficasse até o final desse vídeo. Deus tem muito a falar conosco na meditação da palavra de hoje. Em nome do Pai, do Filho e do Espírito Santo. Amém. Iremos meditar 1 João capítulo 4, versículo de 7 a 16. Caríssimos, amemo-nos uns aos outros, porque o amor vem de Deus. E todo aquele que ama nasceu de Deus e conhece Deus. Quem não ama, não chegou a conhecer Deus, pois Deus é amor. Foi assim que o amor de Deus se manifestou entre nós. Deus enviou seu Filho único ao mundo, para que tenhamos vida por meio dele. Nisto consiste o amor. Não fomos nós que amamos a Deus, mas foi ele que nos amou e enviou o seu Filho como vítima de reparação pelos nossos pecados. Caríssimos, se Deus nos amou assim, nós também devemos amar-nos uns aos outros. Ninguém jamais viu a Deus. Se nos amamos uns aos outros, Deus permanece conosco e seu amor é plenamente realizado entre nós. A prova de que permanecemos com ele e ele conosco é que ele nos deu o seu Espírito. E nós vimos e damos testemunho que o Pai enviou seu Filho como Salvador do mundo. Todo aquele que proclama que Jesus é o Filho de Deus, Deus permanece com ele e ele com Deus. E nós conhecemos o amor que Deus tem para conosco e acreditamos nele. Deus é amor. Quem permanece no amor, permanece com Deus e Deus permanece com ele. Palavra do Senhor. Amado irmão e amada irmã, essas palavras elas são muito fortes. Eu queria trazer de novo alguns versículos. 1 João capítulo 4, versículo de 7 a 8. Caríssimos, amemo-nos uns aos outros, porque o amor vem de Deus. O amor não vem do diabo. O amor vem de Deus. E todo aquele que ama nasceu de Deus e conhece Deus. Então, se eu amo é porque eu nasci de Deus. Se eu amo é porque eu conheço a Deus. Se eu amo é porque o amor vem de Deus. Quem não ama não chegou a conhecer Deus. Veja, não amo é uma pessoa que não conhece a Deus, porque Deus é amor. Agora, 1 João capítulo 4, versículo 16, Deus é amor, quem permanece no amor, permanece com Deus e Deus permanece com ele. É forte essas palavras. Não é tão fácil amar, principalmente aquele que faz mal para conosco. Beda, sobre esta citação, ele diz assim: João frequentemente elogiou o amor, dizendo que ele vem de Deus, razão pela qual lemos, aquele que ama é nascido de Deus. O que mais precisa ser dito? Deus é amor, e portanto, ir contra o amor é ir contra Deus. Ir contra o amor é ir contra Deus. Deu para entender? Não quero amar tal pessoa. Na verdade, você não está indo contra esta pessoa somente. Você também está indo contra Deus. Gente, isso é muito sério. Isto é muito sério. Não quero amar esta pessoa. Você está indo contra ela, mas também contra Deus. Basílio Grande diz assim: se Deus é amor, como diz João, então é preciso que o diabo seja ódio. Se Deus é amor, o diabo é ódio. Assim como quem tem amor tem Deus, do mesmo modo, quem tem ódio tem o diabo habitando em si. Meu Deus, que forte essa palavra de São Basílio Grande. Assim como quem tem amor tem Deus, não foi isso que a palavra de Deus disse hoje? Do mesmo modo, quem tem ódio tem o diabo habitando em si. Portanto, eu preciso dizer para você o que é ódio. Catecismo da Igreja Católica, parágrafo 2303, 2303. O ódio voluntário é contrário à caridade. O ódio ao próximo é um pecado quando o homem quer deliberadamente o seu mal. Então, quando livremente eu quero o mal do outro, isto é ódio. O ódio ao próximo é um pecado grave quando ele se deseja deliberadamente um grave dano. Ficou claro? Mateus 5, 44 a 45. Ora, eu vos digo, amai os vossos inimigos e orai por aqueles que vos perseguem, assim vos tornareis filhos do vosso Pai que está nos céus. Isso é ódio, quando eu desejo livremente o mal do meu irmão. 1 João, capítulo 3, versículo de 14 a 15, vai explicitar isso mais ainda. E nós vimos e testemunhamos que o Pai enviou o seu Filho como Salvador do mundo. Todo aquele que proclama que Jesus, ou melhor, 3, né? 3 de 14 a 15. Nós sabemos que fomos transladados da morte para a vida porque amamos os nossos irmãos. Quem não ama, permanece na morte. Quem odeia seu irmão é assassino. E sabeis que a vida eterna não permanece em nenhum assassino. Essa palavra é muito forte. É muito forte. Nós sabemos que fomos transladados da morte para a vida porque amamos nossos irmãos. Quem não ama permanece na morte. Quem odeia seu irmão é assassino. E sabeis que a vida eterna não permanece em nenhum assassino. Que meu coração não tenha espaço para o ódio. Que meu coração não tenha espaço para o ódio. Pai, Filho e Espírito Santo. Amém.
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0: Resposta a essa palavra, eu quero convidar você agora a cantar comigo.
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2: Programa de hoje está bom demais e eu quero lembrar você, se você quiser ouvir mais pregações, mais meditação da palavra, basta você me acompanhar no meu canal do YouTube, Frei Gilson barra Som do Monte, no meu Instagram, no meu Facebook, no meu TikTok, e lá você vai encontrar muito mais palavra de Deus para você.
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2: E nós vamos terminar este programa rezando. Eu quero clamar agora por você, quero clamar pela sua família. Senhor Deus, libera agora o teu Espírito Santo sobre cada pessoa que acompanha este programa. Vem, Espírito Santo, enche todos os que estão acompanhando este programa agora. Libera, Senhor, para esta pessoa o que ela mais precisa, para o corpo e para a alma. Libera, Senhor, curas e libertações em nome de Jesus para esta pessoa que assiste, que acompanha, que escuta e para toda a sua família. Eu clamo a tua poderosa bênção. Visita agora com bênção de proteção. A bênção que só o Senhor pode dar. Abençoe-vos o Deus Todo-Poderoso, Pai e Filho e Espírito Santo. Amém.
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2: 5:58.
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2: Louvado seja o nosso Senhor Jesus Cristo, para sempre seja louvado. E a palavra de Deus que ilumina o nosso dia é tirada do livro de São Mateus, capítulo 4, versículo 23, e diz o seguinte: Jesus pregava a boa nova, o reino anunciado, e curava toda espécie de doenças entre o povo. Que maravilha, Jesus curando as pessoas, anunciando esperança, vida nova para todos. Vamos também pedir nesse dia a proteção carinhosa de Nossa Senhora, fazendo juntos nosso ato de consagração. Nossa Senhora do Rocio, Rainha do Céu e da Terra, Padroeira do Paraná, nós vos saudamos, refúgio dos necessitados, por vossas mãos intercessoras a misericórdia de Deus jamais faltou. Dai-nos a graça de sermos discípulos de Jesus na busca de vivermos a palavra de Deus. Transformai a nossa vida em um santuário de amor, onde Jesus seja o centro. Consagramo-nos a vós, cheios de confiança. Em vossas mãos renovamos as promessas do nosso batismo. Renunciamos a toda forma de egoísmo para vivermos e convivermos como irmãos. Mãe do Divino Orvalho, que cura e salva, com amor queremos propagar a vossa devoção. Nossa Senhora do Rocio, envolvei-nos em vosso manto de amor e proteção. Mergulhados nos mistérios da encarnação, morte e ressurreição de Jesus, conduzi a nossa vida para o coração de Deus na ação do Espírito Santo. Assim seja. Amém. Agora a bênção da água e dos objetos de devoção. Senhor Deus Todo-Poderoso, fonte e origem de toda a vida, abençoai esta água que vamos usar para pedir o perdão de nossos pecados e alcançar a proteção contra toda a doença. Concedei a Deus que, por vossa misericórdia, jorrem sempre para nós as águas da salvação, para que possamos nos aproximar de vós com o coração puro e ficarmos livres de todo o perigo do corpo e da alma. Abençoai também, Senhor, os nossos objetos de devoção e artigos religiosos. Por Cristo nosso Senhor. Amém. O Senhor esteja convosco, Ele está no meio de nós. Desça sobre você, sobre a sua casa, a bênção de Deus Todo-Poderoso. Pai, Filho e Espírito Santo. Amém. Um grande abraço e fique com Deus.
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1: Rancho 99. Rancho 99, de volta. Como é que tá o seu dia? Tudo beleza? Tudo legal? Tá gostando? Então tem mais. Até às 6:30 da manhã, muita música sertaneja no seu rádio. Música sertaneja que você curte, que você gosta, aqui na Paranapanema de Piraju, para todo esse mundão. Para você de Piraju, da região, das estradas, sempre na sintonia com a gente. Pessoal de Sarucaiá, sempre na sintonia. Tejupá, Timburi. Pessoal de Ribeirão Bonito, Taquarituba. Nosso abraço aí a todos aí. Pessoal lá do Óleo, né? Bernardinho de Campos, Cerqueira César. Nosso abraço a todos e a música sertaneja não para. Rancho 99.
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0: Alto Rancho 99 da sua Paranapanema, mandando um abraço aqui pros caminhoneiros, né? O James Caminhoneiro, tá lá em Cabralha Paulista, sempre tá por Piraju e sempre ligadão com a gente, né? O Richardão também, né, Richardão? Bom dia. O Marcelão, alô Marcelão Delane, bom dia. O Zezão Caminhoneiro, nosso abraço também ao Jair Caminhoneiro, sempre na sintonia com a gente. Um abraço também pro Adriano, tá lá em Guarulhos, sempre na sintonia com a gente. Seu Ibrahim, lá em Sorocaba, na sintonia com a gente, ele, Dona Maria Rosa. Nosso abraço a todos os pessoal que sempre está com a gente em 99.fm e o Rancho 99, que está chegando ao final, hein? 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Mabraco e mãos à obra, que volta, né, em breve aí com mais música sertaneja aqui na 99. Jornal Operação Cidade, primeira edição dessa manhã gostosa para você.
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8: Na estância turística de Piraju, 6:28. 6:28, bom dia. Hoje é sexta-feira, dia 12 de junho de 2026. Dia Mundial contra o Trabalho Infantil. Dia dos Namorados. Dia do Correio Aéreo Nacional. Lembrando que amanhã, dia 13, amanhã é dia de Santo Antônio. Amanhã vai ser feriado em Manduri e também Taguaí, os dois municípios que têm como padroeiro Santo Antônio. As manchetes desta sexta-feira. Em Manduri, curso de panificação oferecendo capacitação para jovens e adultos. Secretaria Municipal de Cultura de Fartura promoverá oficina Crie Seu Projeto Cultural. Mulher que estava desaparecida em Ourinhos é encontrada morta no rio Paranapanema. Motociclista morre ao passar por pedágio e bater em mureta na rodovia de Santa Cruz do Rio Pardo. Coleta de sangue hoje em Cerqueira César. Segunda peregrinação dos motociclistas ao Senhor Bom Jesus da Cana Verde, em Siqueira Campos, no Paraná. Sargento da Polícia Militar sofre acidente na rodovia Raposo Tavares, próximo a Chavantes. Carro de prefeito de Cornélio Procópio bate contra a traseira de caminhão. Operação da Polícia Civil prende dois jovens por tráfico de drogas em Iaras. Isso e muito mais a partir de agora. São 6:30. 6:30. Mega Sena acumula e poderá pagar 12 milhões no sorteio que vai acontecer amanhã, sábado. Ninguém acertou as 6 dezenas da Mega Sena. Sorteio realizado ontem, quinta-feira, dia 11, em São Paulo. O concurso 3017 teve os seguintes números sorteados ontem à noite: 04, 06, 26, 28, 32 e 45. 4, 6, 26, 28, 32 e 45. Com isso, o prêmio ficou acumulado e pode pagar 12 milhões no sorteio de amanhã, sábado, dia 13. 6:31. Coleta de sangue hoje em Cerqueira César. Atenção, Cerqueira César. O Hemocentro de Botucatu, em parceria com a Secretaria Municipal de Saúde de Cerqueira César, realiza hoje, dia 12 de junho, das 8:00 da manhã à 1:00 da tarde, a coleta de sangue no Centro de Saúde Dr. Alex Paulo Picanço. Serão distribuídas 120 senhas aos doadores interessados. Então hoje tem doação de sangue na cidade de Cerqueira César. Por se falar ainda em Cerqueira César, vai acontecer a campanha Meu Bairro Limpo nos bairros Bela Vista, Chácara Moura Leite e Nova Cerqueira. A campanha Meu Bairro Limpo, na cidade de Cerqueira César, vai ser no dia 16, nesses bairros, recolhendo todo o material inservível. A população deve colocar, então, na calçada. São 6:32. Em Manduri, curso de panificação oferece capacitação para jovens e adultos. A Prefeitura de Manduri está com inscrições abertas para o curso gratuito de panificação, voltado à capacitação e geração de oportunidades à população. Podem participar jovens a partir de 16 anos. O curso de panificação em Manduri terá carga horária de 16 horas, distribuídas em 2 dias de atividades. As aulas serão realizadas das 8 da manhã às 5 da tarde e também do meio-dia à 1 da tarde. Durante os cursos, poderão participar aí a, né, a, vai ter, não, na verdade vai ter um intervalo, né, intervalo das aulas aí do meio-dia a 1 hora da tarde. As pessoas vão aprender a fazer mini pão, mini pães, sonho, patês, só coisa gostosa. E vai ter também no período da tarde, né, na cidade de Manduri. Então, jovens aí, adolescentes, as pessoas que queiram aprender sobre esse curso de panificação, só procurar aí o Fundo Social da cidade de Manduri. São 6:33. Secretaria Municipal de Cultura de Fartura promoverá a oficina Crie Seu Projeto Cultural. A Secretaria de Cultura e Turismo de Fartura, em parceria com o SEBRAE e Secretaria da Indústria, Comércio e Emprego, realizará o programa Crie Seu Projeto Cultural e Criativo. Vai ser de 29 de junho a 1º de julho. Informações no Centro Cultural da cidade de Fartura. 6:34. Mulher que estava desaparecida em Ourinhos é encontrada morta no rio Paranapanema. O Corpo de Bombeiros da cidade de Ourinhos localizou, na manhã de ontem, nas águas do rio Paranapanema, em Ourinhos, o corpo de Lucineide, de 54 anos. Lucineide, de 54 anos, a conhecida Neide em Ourinhos, ela saiu de sua casa no bairro Pacaembu na semana passada, sexta-feira da semana passada. Ele estava com problema de saúde, depressão, estava inclusive se tratando, mas estava bastante, né, decaída, depressão. E a Lucineide, então, a Neide, 54 anos de Ourinhos, lá do bairro Pacaembu, na sexta-feira passada ela sumiu. Os familiares, a polícia, o pessoal da cidade de Ourinhos fez uma grande busca, mas infelizmente ela foi encontrada morta nas águas do rio Paranapanema, em sua cidade, Ourinhos. Condolências à família. São 6:35. Segunda peregrinação dos motociclistas ao Senhor Bom Jesus da Cana Verde, em Siqueira Campos, no Paraná. No próximo dia 2 de agosto, motociclistas de todo o Brasil estarão participando da devoção, fraternidade e bênçãos em honra ao Senhor Bom Jesus da Cana Verde, em Siqueira Campos, com a missa às 11:30 da manhã. Vai ser no dia 2 de agosto. 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Vamos falar agora aqui do PAT, Posto de Atendimento ao Trabalhador de Piraju, SEBRAE, concurso Missão Empresarial Mega Artesanal 2026. A Prefeitura aqui de Piraju, em parceria com o SEBRAE, SEBRAE aqui, convida as pessoas que trabalham com artesanato, os empreendedores, os apaixonados pelo artesanato, para participarem da Missão Empresarial para a Mega Artesanal, o maior evento de artesanato da América Latina em São Paulo. Capacitação preparatória, 7 de julho, 18:30. A viagem para a Mega Artesanal vai ser no dia 14 de julho. Já para o dia 14 de julho, para essa viagem, tem uma taxa. É de R$50 ou ainda R$25, né? Que é Diz aqui, inteira R$50, meia entrada R$25. Os interessados devem entrar em contato com o Sebrae aqui, que funciona, né, no antigo prédio do Educandário aqui de Pirajú. Então tem essa taxa aí da viagem, né, para a capital paulista. São 6:38 e a prefeitura também informa alerta de golpe em Pirajú. Opa, vamos falar devagarzinho essa aqui. A prefeitura de Pirajú avisa, é falso o golpe do alvará que está circulando pelo WhatsApp. Conforme aí a informação, golpistas estão se passando por uma falsa central de atendimento.

0: 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São 6:40, 6:40. Hoje é o ponto alto da festa do Sagrado Coração de Jesus na capela do Jardim Jurumirim, em Piraju. Hoje, dia 12, dia dos namorados, Santa Missa e procissão às 19h30 com o Padre João. Né? Após a missa haverá venda de pastéis. Então hoje é o ponto alto aí da festa em louvor ao Sagrado Coração de Jesus no Jardim Jurumirim, aqui em Piraju. A Escola Mônica Bernabé Garrote, no nosso teto em Piraju, realiza hoje, é hoje, a festa da festa junina da Escola Mônica Bernabé Garrote, no nosso teto. É o segundo arraiado da escola, hein? Hoje é dos namorados, ó, vamos pra lá, começa às 19h, vai ter praça de alimentação, vai ter show de prêmios, binguinho, né, show de prêmios, vai ser super legal. Né, Tiago? Tiaguinho, um abraço pro Tiago, pra Heloísa, um abraço aí pro Marquinhos Chagas, um abraço também pra todos da escola Mônica Bernabé Garrote. Vamos ver se hoje a gente traz alguém da escola aqui pra dar, né, todos os detalhes da festa pra gente, pra inclusive enriquecer aqui também o nosso jornal com a presença do pessoal da escola Mônica Bernabé Garrote, nosso teto em Piraju. Agora são 6:41, às 6:41, vamos falar de Bering Life. 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Gente, vamos lembrar que amanhã é dia de Santo Antônio e amanhã nós vamos ter então um show de prêmios, né? Show de prêmios, amanhã dia 13, show de prêmios, às 19h, em frente à capela de Santo Antônio. Inclusive vai ter um telão lá também para o pessoal poder assistir o Jogo do Brasil. Premiação, primeira cinquina R$ 500, segunda cinquina R$ 500 e a cartela cheia R$ 1.000. A cartela está sendo vendida ao valor de R$ 10. Deixa eu falar que hoje aqui também tem também a noite italiana do Grupo de Combate ao Câncer com Chris Rockefeller. Hoje, dia 12, né? Às 19h, na Panificadora Florença, no centro de Piraju. Ainda tem convites à venda, casal R$ 150, individual R$ 80. Só procurar o Grupo de Combate ao Câncer de Piraju. São 6:43, 6:43. A primeira Igreja do Evangelho Quadrangular na Vila Nova América, em Piraju, realiza amanhã, sábado, Bazar Beneficente na quadra do SESI. Mas a pastora Viviane, ela convida todos para este bazar que nós teremos amanhã aqui em Piraju, na quadra do conhecido SESI.
1: Olá, pessoal de Piraju e região. Paz seja convosco. Tudo bem? Eu sou a pastora Viviane e juntamente com meu esposo, pastor Saulo, nós estamos na nova direção da primeira Igreja do Evangelho Quadrangular de Piraju. E hoje temos um convite muito especial para você e sua família. Neste sábado, dia 13, a partir das 8h da manhã, acontecerá o nosso primeiro bazar

0: na quadra do SESI. Você vai encontrar roupas, calçados, acessórios e diversos utensílios com preços acessíveis, tudo preparado com muito carinho para você. Será uma excelente oportunidade para encontrar produtos de qualidade, economizar e ainda colaborar com os projetos da igreja. Então já anota na sua agenda. Sábado, dia 13, das 8 horas até o meio-dia, na quadra do SESI. Nós esperamos por você. Venha nos fazer uma visita, traga sua família e seus amigos. Será uma alegria recebê-los. Que Deus abençoe a todos vocês.
1: Amém. Obrigado, pastora Viviane. Agora são 6:44. Vamos registrar as nossas condolências à cidade de Sarutaiá. Faleceu da cidade de Sarutaiá a senhora Silvia Franco de Souza. A senhora Silvia Franco de Souza tinha 90 anos. Morava à rua Vicente Laino. O esposo já falecido, inesquecível, seu Orestes. Filhos, Benedita, a Zezinha, que já é falecida. O José, que já é falecido, Geraldo, Benedito, Abel, Luiz Carlos, Maria Clara, Silvia Helena, Roberto Carlos e Cristiane. O corpo da senhora Silvia Franco de Souza, 90 anos, está no velório lá de Sarutaiá, né, da Pilha Juense, está no velório de Sarutaiá, está no velório de Sarutaiá, e o sepultamento vai ser hoje às 4 horas da tarde. Condolências aí aos familiares lá de Sarutaiá. Uma outra nota de falecimento. Essa aqui é de Cerqueira César. Faleceu em Cerqueira César Gustavo Henrique Ruiz Campesato. Ele tinha 32 anos de idade. O corpo está sendo velado em Cerqueira César. Sepultamento hoje, 10 horas da manhã. De Bernardino de Campos, faleceu o senhor Divan dos Santos Ivan. Ele era conhecido como Ivan. Seu Ivan dos Santos tinha 78 anos de idade. O corpo está no velório de Bernardino de Campos. Sepultamento às 10:30 da manhã. De Timburi, faleceu, estava com depressão, né, que Deus o tenha. Wellington Martins tinha 41 anos de idade e morava na cidade de Timburi. O corpo está sendo velado em Timburi, sepultamento vai ser hoje às 9 horas da manhã. Condolências. São 6:46, 6:46, na sessão da Câmara Municipal aqui de Piraju. Desta última terça-feira, o vereador Reginaldo Rodrigues, o popular Piruá, ele falou sobre as vagas de emprego do PAT, posto de atendimento ao trabalhador de Piraju. São muitas as vagas e as pessoas precisam acompanhar, que as pessoas, né, que necessitam trabalhar, precisam acompanhar aí as redes sociais e também as informações junto ao PAT. Vamos ouvi-lo.
2: Em relação aí ao PAT, do posto de atendimento ao trabalhador. Anúncios, né, de vagas, anúncios, temos vagas. E é interessante para a população ter o conhecimento que tem vaga disponível, né, para garçom sem experiência, recepcionista sem experiência, trabalhador rural sem experiência, atendente sem experiência, vendedor sem experiência, lavador sem experiência, serralheiro. Então a gente reforça esse anúncio do PAT para que quem, né, está aí desempregado, que procura o PAT lá para poder estar vendo, né, essa oportunidade para você que está aí desempregado. Gostaria também de estar reforçando e parabenizar também, né, o prefeito Carlinhos Pneu, juntamente com o diretor de obras, o Érico Tavares. Graças a Deus estão com um trabalho intenso aí em relação à estrada rural. Tivemos o conhecimento aí no Banco da Terra, onde foi patrol, né, caminhão, cascalho. Então, estão fazendo aí um serviço, né, mais completo possível. E a gente reforça aí, é isso mesmo, né, que nas estradas rurais, que já vão com os equipamentos completos, para que pelo menos possa aí aguentar pelo menos aí um ano, dois anos, né, e essas manutenção das estradas rurais. Então a gente reforça que já vá, né, já vai aí com a patrol, com os cascalhos, né, para que faça aí um serviço aí por completo. E gostaria também, né, de tá reforçando em relação também reordenamento aí dos fios, né, que estão soltos em alguns bairros ainda. A CPFL, ela começou a fazer um serviço na semana retrasada, e a gente aí reforça para que esse serviço não pare, né? Não pare até que seja feito a cidade toda em relação aí essa reorganização, né? Esse reordenamento aí dos fios que estão soltos aí, né? Dos postes públicos, da rede pública aí do nosso município. A gente sabe que tem vários bairros que tem, né, fiação solta, e a gente tem reforça aí, né, junto aí à ouvidoria, um canal para que realmente as pessoas possam estar tá divulgando mais, né, esses endereços com fotos, vídeos, para que esses lugares mais, assim, mais visíveis dessas fiações que correm risco, né, para um acidente do motoqueiro, de um pedestre passar, que sejam retirados aí por primeiro, mediante aí, né, as solicitações. Então a gente pede, né, esse reforço aí a CPFL para que realmente não pare de fazer esse serviço aí, que é muito importante aí para nossa segurança. Então a gente agradece também, né, o prefeito Carlinhos, né, por essa intervenção junto à CPFL, juntamente com o diretor Renato, que graças a Deus, né, começou esse serviço aí de reordenamento aí dos fios soltos, né, pelo nosso município. Gostaria também, né, de estar reforçando, graças a Deus aí, mais uma força também do Partido Republicanos, hoje o prefeito assinando, né, mais um convênio em São Paulo, recurso para a nossa saúde, e esse recurso aí, né, intermediação do deputado Sebastião Santos, do Republicanos. Então a gente também agradece aí o presidente, né, do municipal aí, Albertino, presidente do Republicanos, né, por essa intermediação, essa negociação, que hoje aí mais um convênio assinado hoje para compra de uma ambulância, né, mais uma ambulância aí para a frota aí da saúde. Então, mais uma vez, né, agradeço aí pela força de todos aí do Republicanos. E também gostaria de estar reforçando em relação, né, dessa votação aí em relação ao projeto, né, na educação de Piraju. Já foi, né, no início da sessão, né, já foi falado aí o teor completo. E a gente reforça também para quem não votou ainda, né? Entra no link lá, vota para a gente alcançar, né, essas mais de 5 mil assinaturas aí, acredito que vá passar, para a gente poder estar concorrendo, né? E esse projeto aí que vai beneficiar, né, aquisição, casos, né, sejam sorteados, caso estejamos, né, dentro desse projeto aí, aquisição de livros literários infantis, né, destinados aí aos alunos da faixa etária 4 a 5 anos e de 6 a 10 anos matriculados. Então a gente reforça aí pela rede social, né, tem bastante gente aí fazendo as postagens desse link para a votação desse projeto, para a gente conseguir esses 500 mil aí para a nossa educação. Parabéns aí à nossa educação, né, Rosana, pela iniciativa, né, desse projeto, dessa querer, né, mais aí, querer fazer mais, né, pela educação do nosso município, em relação aí, principalmente nossas crianças, né, que estão numa faixa etária que precisa muito, né, dessas literaturas.
1: Ouvimos o vereador Reginaldo Rodrigues, o popular Piruá. Por se falar em educação, daqui a pouquinho nós vamos ter no Centro de Convenções, Dr. Richardson Lousada, aqui em Piraju, um encontro de secretários da educação, diretores da educação da nossa região, que fazem parte da ANVAPA. ANVAPA, que é a Associação das Prefeituras, são 19 prefeituras que fazem parte da ANVAPA, e eles vão estar participando lá, né, de um encontro, de um curso sobre educação, a palestra sobre educação. Então daqui a pouco nós vamos ter uma movimentação agora pela manhã no Centro de Convenções. São professores de Piraju, diretores, né, através da nossa diretora Rosana Tonon, também diretores, representantes de escolas da nossa região, nesse encontro da ANVAPA, hoje aqui em Piraju, no Centro de Convenções. São 6h54, após o intervalo comercial, as informações da

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1: 6h54.
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1: Paraná, 6h57, vem aí as informações da área policial. Em Iaras, operação da Polícia Civil prende dois jovens por tráfico de drogas. A Polícia Civil de Iaras prendeu em flagrante, na manhã de ontem, quinta-feira, dia 11, dois jovens de 19 e 18 anos pelos crimes de tráfico de drogas e associação para o tráfico de drogas. A ação ocorreu durante o cumprimento de mandado judicial de busca e apreensão em uma residência no bairro São Benedito, em Iaras. As diligências foram coordenadas pela Delegacia de Polícia de Iaras com apoio de policiais militares de Iaras e tiveram também apoio de outros agentes. As investigações apuravam o envolvimento dos jovens com o comércio ilegal de drogas no município de Iaras. Durante as buscas, os agentes localizaram os dois suspeitos deixando a casa, local alvo das investigações. Ao perceberem a presença das equipes, eles tentaram fugir e retornar para o interior da casa, mas foram abordados. Na revista pessoal, os agentes encontraram com um dos investigados duas porções de cocaína. Questionados sobre a existência de mais drogas na casa, eles admitiram que havia entorpecentes na casa, permitindo que as equipes prosseguissem com as buscas no local. No interior da casa, foram apreendidos 94 gramas de maconha, distribuídas em diversas porções de cigarros, 21 gramas de crack fracionadas em 101 pedras e ainda encontraram cocaína em papelotes. Os dois jovens de Iaras foram presos. Também teve apreensão de drogas em Itararé. Uma ação da polícia de Itararé, realizada na madrugada de ontem, resultou na apreensão de 142 porções de cocaína, 50 porções de maconha, uma balança de precisão e um simulacro de pistola. Foi em um barraco abandonado, utilizado como depósito do tráfico de drogas. Nenhum suspeito foi preso. Três veículos batem na estrada de Timburi. Na manhã de ontem, dia 11, por volta de 6h40, pela rodovia Francisco Viana, próximo ao município de Timburi, um veículo Volkswagen Gol e um veículo Ford Pampa colidiram frontalmente. Na sequência, um Fiat Uno, que seguia pela mesma rodovia, acabou se envolvendo neste acidente por não conseguir evitar a colisão. Apesar da gravidade da ocorrência na estrada de Timburi e dos danos causados aos veículos, três pessoas sofreram apenas ferimentos leves. Sargento da Polícia Militar sofre acidente na rodovia Raposo Tavares, próximo ao município de Chavantes. Na manhã de ontem, dia 11, pela rodovia Raposo Tavares, próximo ao município de Chavantes, chovia no momento. Um veículo HB20 aquaplanou, ou seja, rodou na pista devido à chuva. O veículo HB20 era conduzido pelo sargento da Polícia Militar, Alexandre, que reside em Ipaúçu e trabalha em Ourinhos. O veículo chegou a bater na lateral de uma carreta. Ele foi socorrido ao hospital de Ourinhos. Motociclista morre ao passar por pedágio e bater em mureta, em Santa Cruz do Rio Pardo. Na tarde de ontem, por volta de 2 horas, pela praça de pedágio, na rodovia Orlando Qualiato, município de Santa Cruz do Rio Pardo, um motociclista que seguia no sentido Santa Cruz a Ourinhos, conduzindo uma motocicleta GSX 650, placa de Carapicuíba, Grande São Paulo, ele tentou passar entre a cancela e a mureta, mas infelizmente perdeu o controle, chocou-se contra a mureta, sofrendo uma violenta queda. O motociclista morreu no local. O motociclista é da cidade de Santa Cruz do Rio Pardo, residente no bairro Luiz Brondi, por nome Gilberto Fernando Garcia Júnior, de 39 anos, conhecido em Santa Cruz do Rio Pardo como Caju. Ele, infelizmente, veio a óbito no local. Condolências aos familiares. Ciclista fica ferido após ser atropelado por veículo na estrada em Siqueira Campos, no Paraná. Na noite de ontem, por volta de 19 horas, pela rodovia de Siqueira Campos, no Paraná, o ciclista por nome Gilmar Inácio da Silva, de 47 anos, residente em Siqueira Campos, ele estava pela rodovia com sua bicicleta quando foi atingido por um veículo que não parou. O ciclista Gilmar Inácio da Silva, de 47 anos, foi socorrido ao hospital de Siqueira Campos. Carro de prefeito de Cornélio Procópio bate contra a traseira de caminhão. Na tarde de ontem, por volta de 5 horas, no trecho entre Santa Mariana e Cornélio Procópio, o veículo, um Volkswagen Virtus cinza, conduzido pelo prefeito da cidade de Cornélio Procópio, Rafael Sampaio, de 52 anos, colidiu na traseira de um caminhão Mercedes-Benz. Apesar do susto e dos danos materiais, o prefeito de Cornélio Procópio, Rafael Sampaio, que estava sozinho no veículo, não sofreu ferimentos. O motorista do caminhão também saiu sem ferimentos. E na noite de ontem, ocorreu um grave acidente na rodovia próximo ao município de Jacarezinho, no Paraná. Segundo as primeiras informações, infelizmente, o acidente teve óbito no local. Participação do repórter Marcos Fernandes.
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1: Bom dia, galera. Tá começando mais Manhã de Sucesso pra vocês aqui na Paranapanema FM. Eu sou a Débora Aureliano e eu fico com vocês até as 9 horas da manhã. Muito bom dia, ouvintes da 99. Meus amigos, bom dia. Como é que vocês passaram ontem, hein? Hoje já é sexta-feira, ô glória, dia dos namorados, dia dos pombinhos, aqui na 99, e você pode já mandar sua mensagem. Hoje posso falar pra vocês, eu tô a diva do amor, tá bom? Tô até aqui já pensando em todas as músicas lindas e apaixonantes que a gente vai ouvir aqui no Manhã de Sucesso, porque é dia dos namorados, e pelo amor de Deus, se você não acordou e não deu um beijão na sua esposa ou no seu esposo, pode voltar pra casa e fazer isso. Bom, gente, brincadeiras à parte. Sexta-feira, graças a Deus, dia 12 de junho de 2026. E agora são exatamente 7 horas e 17 minutos. E a todos vocês por aí, bom dia, galera. Muito obrigada pelo carinho, pela audiência, por tudo que eu recebo de vocês, tá bom? São 7h18, nós vamos agora para um rapidíssimo intervalo, mas logo, logo eu tô voltando, então aguenta aí.
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1: Sete horas e 20 minutos na 99, galera. Muito bom dia, olha só. Vamos aproveitar já o momento para mandar aquele alô especial para todos os nossos parceiros e patrocinadores aqui do Manhã de Sucesso. 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Bom, é claro, né, galera, que hoje, aqui no Manhã de Sucesso, você aí que quer aproveitar pra mandar um bom dia, né, um alô especial pra aquela pessoa que você ama, o seu namorado, a sua namorada, você já pode mandar aqui no 998330610. Vamos mandando, vamos fazer a felicidade do seu benzinho, porque às vezes só um recado é o que ele precisa pra reforçar o carinho que vocês sentem um pelo outro, né? E amor é amor de todas as formas possíveis, tá? Então não se acanhem, pode mandar aqui pra mim também. 998-33-0610. Vamos que vamos. Ó, o pessoal tá mandando bom dia por aqui, então a gente vai acompanhar rapidamente. Quem já tá mandando aquela mensagem é a minha amiga Dona Elizabeth. Oi, Dona Elizabeth, bom dia, já tá por aí? Ouvindo a 99, Dona Bonitona, né? Tá lá com a família toda. Tem a Lenita, o Abel, a Valdeni, todo mundo ouvindo aqui a 99. Vamos ver quem mais com a gente. Sempre mandando bom dia, deixa eu ver. Tem o Eric Roberto de Souza. Muito bom dia, Eric.
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1: Quem mais tá por aqui mandando mensagem? Deixa eu acompanhar, deixa eu ler. São várias hoje, gente. O pessoal já tá animado nessa sexta-feira maravilhosa. Bom dia, Débora, tudo bem? Eu, Maria Pereira de Moraes, estou na Vila Santo Antônio ouvindo você. Um abraço. Ê, Dona Maria Pereira, um abraço pra você também, meu bem. Obrigada pelo carinho da audiência. Sempre tá aqui com a gente, Dona Maria, né, Dona Maria? Um beijão pra você e a família toda. Deus abençoe, tá? Quem mais com a gente? Dona Sônia Campos. Bom dia, Dona Sônia. Um beijão pra você. Azumira também ouvindo aqui a 99. Quem mais ligadinho com a gente? Deixa eu ver. É o Ronaldo lá de Araçatuba, hein? Alô, Ronaldão. Bom dia pra você também. Valeu aí pelo carinho. Deixa eu ver quem mais por aqui. É o Lulu ouvindo a 99. Alô, Lulu. Bom dia. Também por aqui, sempre ligadinho. Deixa eu ver. Deixa eu ver, é a galera toda, né? O Samir também lá na Casa Michel já chegou por aqui. Bom dia, Samir, tá aí, já é. Valeu pelo carinho sempre. E bom, e aqui nós vamos de sucesso, é claro, né? Tem Close, de Tove Lo e Nick Jonas. 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

0: Close, aqui na 99, sucesso de Nick Jonas. Bom
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0: Nick Jonas e Tove Lu, aqui na 99, com o sucesso Close. É, meus amigos, os Direction... Bom, pra quem não sabe, né, o Nick Jonas, ele é irmão do... lado de um dos Jonas Brothers. Então a criançada que tem mais ou menos a minha idade vai ser bebendo o que eu tô falando. E aí, gente, chegamos, né, a mais uma manhã linda, lindíssima aqui na 99, com sucesso pra vocês. Aproveita e já vai mandando a sua mensagem, vai mandando aí o seu bom dia. Eu já tenho aqui muitas mensagens pra vocês, então é isso, gente. Mande aqui no 998330610. Dia dos namorados, não é dia dos namorados sem presentinhos, né? E aqui na 99, hoje nós temos um sorteio incrível pra vocês. Além da pizza e o refri 2 litros lá do supermercado Thaís, hoje vai rolar também pra vocês um almoço especial para duas pessoas lá no restaurante Empório, lá do Cie, tá bom, galera? Isso mesmo que vocês ouviram, você vai poder aproveitar com o seu amor, com a sua esposa, o seu namorado, seu aviso, seu bem, né? Lá um almoço delicioso no restaurante Empório, lá do Cie. Então, só participar aqui comigo e vamos fazer até uma brincadeira, ó. Porque que você mesmo, você com seu benzinho, merecem almoçar a comida que é tão gostosa lá do restaurante Empório, lá do Cie. 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Então, meus amigos, vão participando. Vamos que vamos, minha amiga Rose já chegou por aqui. Bom dia, Rose. Sextou, né, amiga? Graças a Deus. Tá uma chuvinha, mas a chuva a gente releva, né? Comigo também a Eliana Santos. Alô, Eliana, bom dia. Um beijo pra você. Obrigada pelo carinho. Muito obrigada pelas mensagens. E é um prazer enorme ter você aqui comigo todos os dias da minha programação. Ok? São 7h30 agora. Galera, vamos por um rápido intervalo que eu acho que tem bastante coisa boa no horóscopo de hoje. E já já, logo menos, eu estou de volta com vocês. Aguenta aí, bebezão.
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3: Olá, maravilhosas. Que alegria ter você aqui, ligadinha no nosso Toque de Mulher. Eu sou a Andressa Pires e é um prazer enorme te fazer companhia nesta parte especial do nosso programa. A gente sabe que a rotina pode ser corrida, mas a gente merece um tempinho para se cuidar, né? E olha só que bacana. Você não precisa passar horas na academia para sentir os benefícios do movimento. Uma caminhada, uma dança, uns alongamentos já ajudam demais a liberar a tensão e melhorar o humor. O corpo em movimento aumenta a disposição e, de quebra, fortalece a nossa autoestima. E por falar em autoestima, às vezes a gente subestima o nosso próprio potencial. Você é muito mais capaz do que imagina, já superou tantos desafios. Quando a gente acredita de verdade, novas oportunidades aparecem. E a confiança? Ah, essa se fortalece com atitude, viu? Não espere estar totalmente pronta. A coragem aparece no caminho, não antes. Dar o primeiro passo já é um super crescimento pessoal. Fica comigo, viu? O Toque de Mulher está só começando. E eu volto já já com muito mais dicas pra gente.
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5: Bom dia galera, de volta com Manhã de Sucesso pra vocês e agora começa o nosso tão esperado bloco do horóscopo. Bom, hoje é sexta-feira, dia dos namorados, vamos ver o que nós temos aqui pra vocês, hein? Começando com o signo de Áries, e arianos fazem aniversário do dia 21/3 a 20/4. Sextou com Dindim. Pela manhã, os astros favorecem ideias e conversas práticas. Seu lado guerreiro entra em campo e te leva a buscar conforto, cobrar o que merece e pechinchar sem dó. Sobretudo à tarde, né? Só tenha cautela com muitos apegos. O diálogo ganha importância, sendo bom para fortalecer os laços. Mas é de manhã que o clima promete ser mais proveitoso, podendo achar soluções e fazer acordos. E você pode ir atrás de quem for e ficar namorandinho ou dar um status à relação indefinida. À tarde, o desejo se intensifica e esquenta o clima, assim como o ciúme. Eita, arianada, tudo ciumeira, né? Bom, a cor do dia pra vocês de arianos hoje, do signo de Áries, né? É azul esverdeado, beleza, turma? Bom, agora eu falo aqui com taurinos que fazem aniversário do dia 21/4 a 20/5. Você tende a agir com firmeza e confiança, mas se expressar com sensibilidade e simpatia também. Resultado, conversas produtivas e iniciativas fluindo super bem. Mas cautela para persistência não virar teimosia. Amanhã é boa para colocar os pensamentos em ordem e suavizar as emoções. À tarde, você conta com energia e disposição para se cuidar. Só segura a irritação caso algo não saia do teu jeito. E a cor do dia para vocês do signo de Touro hoje é magenta. Bom, e agora nós podemos finalizar com os geminianos que fazem aniversário do dia 21/5 a 20/6. Tudo indica que você vai se voltar para a sua segurança financeira, com a mente cheia de ideias e os sentidos em alerta. Um momento de pausa ou reflexão pode te dar um insight lucrativo. Vai que é tua, gêmeos! Corpo e mente pedem uma folguinha, então nada de se forçar além do limite e menos correria, tá bom, geminiano? Silêncio e autocuidado prometem ser um remedinho milagroso. E no amor, vocês já sabem, né, turma? Vai rolar saudade, lembranças ou sentimentos que você não costuma demonstrar. E a relação, seja séria ou não, tende a ficar mais discreta ou até secreta, mas não menos intensa. A cor do dia pra você aí do signo de gêmeos hoje é preto, beleza? Este foi o nosso horóscopo, daqui a pouco tem mais.
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5: Manhã de sucesso aqui na 99, meus amigos, bom dia! Vamos seguindo por aqui com a nossa programação, são 7h43. Como eu disse pra vocês, temos aí uma pizza, mais um refri 2 litros lá do Thaís Supermercados. Mas tem também um almoço delicioso no sábado, tá? Para um casal, né? Duas pessoas, amanhã no restaurante Empório La Dossier. Então vem que vem comigo, que eu quero todo mundo participando, todo mundo mandando mensagem. Até porque, como eu disse, né? Nada melhor do que comer uma comida gostosa, principalmente acompanhado de quem a gente ama. E eu vou falar uma coisa pra vocês, viu? Eu não sei se é verdade, não. Mas eu tenho a leve impressão de que sempre que a gente come alguma coisa bem gostosa com a pessoa que a gente ama, o sabor fica ainda assim, ó, realçado, tá? Então, fica a dica aí pra vocês. 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

0: 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Tá bom, galera? 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
0: Tem a Simone também, tem a Elaine, eita, tem muita gente por lá, galera. Um beijo a todos vocês e sextou, né? 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Ok, meus amores, vamos que vamos. Como eu disse pra você, sorteio já, né? Logo menos, temos aí um refri 2 litros, mais uma pizza deliciosa e mais ainda, galera, tem pra vocês um almoço delicioso lá no restaurante Empório, lá do CIE. Então, vamos que vamos. Participem aqui comigo. Olha, quem mais tá ouvindo, trabalhando e ouvindo é o Paulo, meu amigo Paulo. Paulo da Silva, ligadíssimo aqui na 99. Sempre com a gente todas as manhãs. Bom, quem mais tá por aqui ouvindo a 99, mandando mensagem, mandando bom dia? Deixa eu ver, a Dona Elizabeth lá do Bazar. Oi, Dona Elizabeth, tá ouvindo a 99, já está no sorteio também. Quem mais? A Silvia, bom dia, eu quero pizza. Eu também vou querer, viu, Silvia? Ah, bonitona, já tá participando aqui com a gente também do Manhã de Sucesso. E aí a gente vai seguindo, né, gente? Vamos seguindo, vamos aí, que tem sucesso chegando pra vocês. E olha, agora tem Kid Abelha com No Seu Lugar.

0: No seu lugar, 7h52, galera, bom dia.
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0: De volta com Manhã de Sucesso para vocês, aqui na 99. Galera, bom dia. Vamos então dando sequência à nossa programação. Já, já eu trago o resultado do sorteio, hein? Vamos que vamos. Olha, falando agora com cancerianos, pessoal que faz aniversário do dia 21 do 6 a 21 do 7, viu? Bom, você precisa apresentar um projeto, participar de uma reunião ou ir para uma entrevista? Bom, o seu jeito perceptivo e simpático favorece o networking e trocas produtivas com seus colegas. Então, portas devem se abrir, principalmente agora pela manhã, canceriano. A sua natureza carismática e magnética tá igual Wi-Fi, conectando geral. Amanhã promete boas conversas com... Convites auspiciosos em reencontros harmônicos. E a tarde traz uma energia extra com amigos, mas sem risco de atrito. E a cor do dia pra vocês nesse dia 12, hein? É cereja, tá? Agora a gente fala aqui com leoninos que fazem aniversário do dia 22 do 7 a 22 do 8. Sua determinação e vontade de crescer tendem a ficar fortíssimas. E o resultado? Seu brilho aparece e pode ganhar aquele elogio que seu signo ama ou reconhecimento. Só segure a teimosia, principalmente à tarde. Pela manhã, pode ser mais fácil achar o equilíbrio entre responsabilidades e a necessidade de desestressar. O resto pede momentos longe de tantos estímulos. E a cor do dia para você aí do signo de leão hoje é roxo. Bora finalizar agora com virginianos, o pessoal aí que faz aniversário do dia 23 do 8 a 22 do 9. Bom, é um dia promissor para trocar conselhos, criar boas memórias e viver a maior conexão com seus amigos. Além de ampliar o seu círculo social, você pode receber um convite interessante ou mensagens de alguém que tá longe. E a cor do dia para você do signo de virgem hoje é amarelo, tá bom? Este foi o nosso bloco, já já tem mais.
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0: Bom, são 8 horas em ponto aqui na 99. Bom dia, galera. Olha, posso falar pra vocês? Como eu disse, né? Já já eu trago o resultado de uma pizza mais um refri 2 litros do Thaís Supermercados. E também hoje vai rolar pra vocês o sorteio de um almoço para duas pessoas lá no restaurante Empório La Dossier. Então amanhã, gente, você pode chamar até inclusive sua melhor amiga ou seu melhor amigo, porque hoje a gente tá falando de amor. E amor é amor, não tem essa não. Tem amor de amizade, tem amor de casal, tem amor de amigo, sim. E tá todo mundo incluso no pacote, vocês podem participar. Então se você não namora, mas quer ir almoçar com uma amiga, ou se você não namora e quer almoçar com um amigo, totalmente normal, pode participar aqui sim, viu? Eu quero muitas participações, vamos lá. Quem tá falando aqui comigo é o meu amigo José Luciano Bertini. E ó, tava demorando, apaixonado, e lá vem ele, né? Ele falou assim, se der tempo, você toca, por favor, a música Pra Você Guardei o Amor, de Nando Reis, aqui na 99. E ele disse assim ainda, hein? Manda para minha linda e eterna namorada, que é a razão do meu viver, minha amada Maria. Ai, que belezinha, gente! Muito fofo. É disso que eu gosto, que até com os olhos marejados. Eu tô vendo, será que a minha namorada vai me mandar mensagem também? Vamos aí, né? Pode deixar, Luciano. Já, já vai tocar pra você. Comigo também tem mais um apaixonado por aqui. É o Moacir. Alô, Moacir, bom dia. Eu tô bem. E você? Ó, hoje tá propício o dia, né? Sexta-feira, dia 12, muito especial. E ele falou, é dia de homenagear uma pessoa muito especial. A Juliana Pires, minha eterna namorada. Manda uma música especial para expressar todo o meu carinho, admiração e amor. Música Medo com Júlia e Rafaela. E claro, já estão participando também aqui no nosso sorteio de hoje. Todo mundo participando por aqui. Quem mais tá mandando mensagem pra gente? É a Lucinha Aureliana. Alô, Lucinha. Já tá acompanhando também. E quem mais tá por aqui com a gente é o pessoal lá na Drogaria São Paulo, viu, gente? 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
0: Manhã de sucesso pra vocês aqui na 99. Vamos que vamos, seguindo a nossa programação. O pessoal tá mandando mensagem. E tem você aqui, né? 998-33-0610, que é o número do nosso WhatsApp por aqui. Mande aí a sua mensagem, mande aí o seu bom dia. E vem curtir com a gente o melhor som do seu rádio, tá bom? O meu amigo falou assim, Débora, toca aí pra nós, Julie e Rafaela, Medo. Então vamos mostrar pra você e pra Juliana.

0: Medo, sucesso de Júlia e Rafaela na 99.
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0: 8 horas e 9 minutos, bom dia.
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1: De volta com Manhã de Sucesso para vocês aqui na 99, galera. Muito bom dia. Vamos então, agora dando sequência à nossa programação e ao horóscopo, né? E você do signo aí, do signo de Libra, já fique ligadinho aqui comigo, tá? Pessoal do signo de Libra, lembrando que eles fazem aniversário do dia 23 do 9 ao 22 do 10. Transmitindo mais confiança, sensibilidade, negociações, conversas e decisões estão favorecidas. Bom momento para mostrar suas ideias e usar a intuição. Bem na hora de definir o que dizer ou o que fazer. Além de pensar de forma estratégica para aumentar os seus ganhos, você tende a contar com força e iniciativa para fazer um bom acerto ou uma ideia render. Só não insista em resolver tudo no teimosômetro, viu? E hoje um papo honesto, profundo e íntimo promete te aproximar do seu crush, viu, Libra? Fica ligadinho, a cor do dia para você é azul claro. Agora eu falo aqui com o pessoal do signo de Escorpião. Eles fazem aniversário do dia 23 do 10 a 21 do 11. Reunião, trocas de ideias e entrevistas, inclusive as online, podem ser produtivas pela manhã. À tarde, você tende a defender os seus interesses e agir com firmeza. Só cuidado para não entrar em disputas. E como você pode ser mais fácil entender o ponto de vista do outro, aproveite para conversar e fortalecer vínculos. E a cor do dia para você do signo de Escorpião é verde. E agora a gente finaliza aqui com os sagitarianos, que assim como eu, fazem aniversário do dia 22 do 11 e 21 do 12. Bom, pode render mais se você se organizar e organizar a rotina e resolver uma coisa de cada vez. Foco, disciplina, intuição e soluções espertas não devem faltar. Atrasos ou cobranças tendem a te irritar, mas respire fundo antes de dar voadoras por aí. Você tende a perceber os sinais do organismo e fazer alguns ajustes matinais pela manhã, o que deve beneficiar a tireoide. À tarde, a energia pode aumentar, mas algumas tensões e o cansaço físico também. E uma conexão física e emocional tem tudo para rolar. Você pode passar o dia dos namorados bem acompanhado em um date íntimo e envolvente, Sagitário. A cor do dia para nós hoje é marrom. Este foi o nosso horóscopo. Daqui a pouquinho tem mais.
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1: 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Meus amigos, bom dia, são 8 horas e 19 minutos. 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E quem participar aqui comigo hoje da nossa programação aqui na 99 vai concorrer também ao almoço por lá no sábado. Então, né, já mandem aí suas mensagens, a gente tem muita mensagem hoje, tá até difícil de acompanhar. Mas nós vamos tentando por aqui, olha só. O meu amigo aqui, o Batata, o Alcir Marquete, tá ouvindo a 99. Bom dia pra você, Alcir. Meu amigo de todos os dias, Deus abençoe a sua viagem, tá bom? Meu amigo Paulo Pedreiro também tá por aqui. Como eu disse, a Lucinha Aureliano também. Quem mais? A Andressa Souza. E ela tá trabalhando lá no restaurante original lá na FECAP. Bom
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1: E ela falou assim, gostaria de participar do sorteio da pizza. Eu e meu namorado merecemos ganhar para aproveitar o dia dos namorados, já que namoramos há 16 anos e nada de pedir em casamento. Ah, que isso, meu amigo. Aí não, tem pedir em casamento, já sim, vai que é hoje, né, Andressa? Pode deixar que já vai estar participando com a gente também. A minha amiga Bruna Schmidt lá no teto, ouvindo a 99. E um beijão para as meninas lá no Moreira Porto, na escola que tá toda mulherada lá ouvindo a gente. Quem mais também tá por aqui? Deixa eu ver. Amanda. Oi, Amanda. Bom dia para você. Ela falou assim, Débora, bom dia. Tudo bem? Eu tô bem também, graças a Deus. Ela falou, eu quero concorrer ao almoço de Dia dos Namorados para comemorar os 15 anos de união com o meu namorado Thiago. Meus parabéns, gente. 15 anos é muita coisa. Quem mais tá por aqui comigo? É o Edilson. Alô, Edilson. Ele falou assim, nunca ganhei nada. Vai que nesse Dia dos Namorados eu ganhe a pizza. Pode ser, né, Edilson? Já tá participando por aqui. Muita boa sorte pra você. Gente, enfim, muitas mensagens. Pessoal, tá doido aqui. Todo mundo querendo ganhar e pode ser a sua vez, tá bom? Manda sua mensagem no meu zap. Olha, e agora nós temos aí Marjorie este ano com Você Sempre Será.

0: Marjorie, este ano você sempre será. São 8h26.
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3: Olá, minhas queridas. Que delícia ter você aqui com a gente no Toque de Mulher. Sempre com aquela energia boa. E a gente volta, claro, recheada de dicas para deixar o seu dia ainda mais leve e inspirador. Sabe, com a correria do dia a dia, a gente nem percebe, mas a nossa respiração fica super acelerada, né? Por isso, a dica de ouro é: que tal fazer umas pausas curtinhas para respirar bem fundo? É simples, mas faz uma diferença enorme. Alguns minutinhos já ajudam a diminuir aquela ansiedade e aliviar as tensões. Traz uma calma, uma clareza, para a gente seguir em frente com tudo. E falando em se cuidar, não podemos esquecer da nossa pele. Mais do que só a beleza, cuidar da pele é saúde, viu? Limpeza, hidratação, aquele protetor solar indispensável. É um carinho que a gente se dá e que previne um monte de problemas no futuro. E o melhor, traz uma sensação de bem-estar que faz a diferença na rotina. Então, fica a dica para você brilhar de dentro para fora. O Toque de Mulher volta já já com a próxima parte, cheinha de mais inspirações para você. Não sai daí.
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1: De volta com Manhã de Sucesso para vocês aqui na 99, galera, são 8 horas e 31 minutinhos. Eita, turma, vamos lá então, agora para o nosso último bloco do horóscopo, tá bom? Pessoal do signo de Capricórnio, fiquem ligados, tá? Lembrando que eles fazem aniversário do dia 22 do 12 ao dia 20 do 1, ok? Contatos, alianças e trabalhos em equipe estimulados, podendo render mais êxitos pela manhã. Chance de conquistar apoio importante usando a sua simpatia e sensibilidade. A sorte pode pintar quando você confia nos seus instintos e talentos. Amanhã traz oportunidades e à tarde aumenta sua coragem para se arriscar, viu, capricorniano? A cor do dia para você hoje é prata. Agora eu falo com aquarianos, né? O pessoal que faz aniversário do dia 21 do 1 a 19 do 2. E a previsão para você hoje é que talvez você vá render em tarefas que exigem atenção, cuidado e empatia. Tudo indica que você vai cativar as pessoas com conversas, ideias e respostas criativas e práticas. E trabalhar de casa também promete ser uma grande novidade. Amanhã favorece conversas maduras e soluções realistas, inclusive sobre a saúde de um parente. E a cor do dia para você ir do signo de violeta, do signo de aquário, é violeta. E agora a gente finaliza com peixes. Pessoal que faz aniversário do dia 20 do 2 ao dia 20 do 3. Sextou, cheirinho de sucesso, né? Os astros aumentam a sua determinação e criatividade, facilitando contatos e a resolução de pendências. E se você procura um job, pode ter uma grande oportunidade. E a cor do dia aí pra você do signo de peixes é azul. Este foi o nosso horóscopo, amanhã tem mais.
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1: Manhã de sucesso pra vocês aqui na 99. Então, galera, relembrando, né? Daqui a pouco tem um sorteio pra vocês. Tem uma pizza mais um refri 2 litros lá do Thaís Supermercados. 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Então já vem participar e concorrer aqui comigo no 99833-0610, que é o número do nosso WhatsApp. Liberadíssimo pra você aqui. Então, meus amores, vocês já sabem, é só participar. Beleza? São 8h34. São 8h34 e quem tá por aqui mandando aquele bom dia pra nós? Bom, vamos continuando por aqui. Olha, Adriana Rosa, bom dia pra você, Adriana. Um alô especial pra todo mundo ouvindo a 90... Ah lá, a foto do grupo. Aí sim, hein, turma? Que lindos! Deixa eu ver, ela mandou assim, estou aqui no Tio Toco, no restaurante, e gostaria de participar do sorteio. Está eu, a Marcelina, Maria, Wagner e Matheus, Júlia e Carol. Todos querem a pizza pra dividir no restaurante. Que gracinha, gente. Obrigada pelo carinho de vocês. Já estão também participando aqui do nosso sorteio. E claro que a minha amiga Maria de Lourdes não podia deixar de responder, né, gente? Olha, ela falou assim, amo demais esse meu eterno namorado José Luciano. Dizer que ele me faz muito feliz. Ai, que belezinha, gente. Bom dia, que graça, né? É assim mesmo, gente. Clima do Dia dos Namorados na 99 é apaixonante. Bom, e nós vamos seguindo aqui com a nossa programação. Com sucesso e especialmente agora, né, a música que o José Luciano pediu pra Maria, a esposa dele. Pra você, guardei o amor.

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1: Manhã de sucessos pra vocês, na 99, galera, bom dia. Vamos então às informações e à previsão do tempo também, aqui na 99. Chegou o momento, tá? Então, vamos falar um pouquinho sobre tudo o que aconteceu. Dia dos namorados. O amor não é uma data, mas sim uma construção. Que o dia de hoje seja mais um tijolinho da linda história que você está escrevendo com o seu amor. E se o seu ainda não chegou, calma que uma hora ele chega, tá bom? A gente vai então a um tour pelas principais manchetes dessa sexta-feira. Vem comigo então. A Copa começou no Templo do Futebol. A abertura do Mundial aconteceu ontem no Estádio Azteca, na Cidade do México. Ele é o único no mundo a sediar três aberturas de Copa, 1970, 1986 e 2026. E a maior competição com capacidade para mais de 80 mil torcedores. O México venceu a África do Sul por 2-0. Na outra partida do Grupo A, em Los Angeles, a Coreia do Sul venceu a Chequia de virada por 2-1. Bom, a Polícia Federal rejeitou a nova versão da delação de Daniel Vurcaro, já repetindo a decisão em relação à primeira versão. Agora, alguns dos investidores suspeitam que o ex-banqueiro espera ser resgatado e conseguir a prisão domiciliar através do STF. Logo depois da decisão da PF, a revista Veja informou que o Vurcaro havia revelado nessa delação ter realizado um depósito de 30 milhões de dólares em uma conta secreta no exterior para o presidente do Senado, Davi Alcolumbre, além de sua ligação com integrantes do PT da Bahia. Olha só, né? Bom, a SpaceX chegou à bolsa. A IPO da SpaceX já atraiu mais pedidos do que as ações disponíveis, com demanda até de fundos soberanos de países. A ação foi precificada a 135 dólares e deve levantar 75 bilhões de dólares, o que tornaria o maior IPO da história, superando a Aramco em 2019. É, gente, muita coisa acontecendo, tá? Meu Deus do céu. Olha, jogos de hoje na Copa do Mundo. Canadá vs a Bósnia, né? Às 4 horas da tarde. E às 10 horas da noite entra em campo os Estados Unidos e o Paraguai, tá bom? Vamos à previsão do tempo agora?
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1: Bom, previsão aqui para vocês. Hoje, sexta, dia 12, máxima de 21 graus, a mínima de 16. E a previsão é de um dia nublado com chuva forte, tá bom? Tem 22 milímetros de chuva previstos. E para amanhã, sábado, dia 13, máxima de 20 graus, a mínima de 14. E a previsão é de sol com muitas nuvens e não há, né, marca de chuva aí. Então, meus amigos, é isso. Vamos para um rapidíssimo intervalo. Logo, logo eu tô voltando, tá bom? São 8h48.
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4: Manhã de sucesso pra vocês, é 99, galera. Finalzinho já da nossa programação de hoje, tá? E antes de finalizar com vocês, eu quero agradecer a todos os nossos parceiros e patrocinadores do Manhã de Sucesso, né? Com a gente sempre o pessoal lá no Espaço Essência e também ali ao lado no Alto Posto Bizunguinha, o Bruno Oliveira Eletricista e Ar-Condicionados, tem a Drogaria São Paulo, um agradecimento imenso ao restaurante Empório lá do Siena, que patrocinou também um dos nossos sorteios de hoje, e também a Oficina Nossa Senhora Aparecida do Joãozinho Medalla, tá? Esses são os nossos parceiros de todas as manhãs. E é um agradecimento também especial, aliás, né? Mais até do que especial, ao pessoal também lá no Supermercado Thaís. Gente, sem mais delongas, a gente tá com o horário um pouco apertado. Então, hoje não tem muito mistério, não. Quem vai levar pra casa pizza mais o refrigerante hoje é o meu amigo Moacir Barroso. Alô, Moacir, bom dia pra você e meus parabéns, tá bom? Já tem um datezinho aí com a Dona Ju, tá bom? Obrigada pelo carinho de vocês. E agora, quem vai almoçar amanhã no restaurante Empório La Dossier com um almoço para duas pessoas é a Andresa de Souza. Oi, Andresa, bom dia pra você e meus parabéns, tá bom? Todos os que ganharam, né? É só passar aqui na Rádio Paranapanema pra garantir o seu cupomzinho e aproveitar nessa sexta-feira. Lembrando que tem que buscar até as 5 horas de hoje, beleza, gente? Muito obrigada a todo o carinho, muito obrigada a todas as mensagens, ao pessoal que participou. Se não for dessa vez, fiquem tranquilos que amanhã também tem vários brindes aqui pra vocês em comemoração ao Dia dos Namorados, tá bom? A vocês que participaram, gente, obrigada muito pelo carinho. Eu fico muito, muito, muito contente de ter a participação de vocês e o carinho de sempre, tá bom? Logo na sequência tem a Estação 99 e vocês podem aproveitar com a gente muito mais na programação. E hoje também tem chute da Copa, hein? Logo mais a gente vai estar aí por todo o centro da cidade fazendo aquela barulheira gostosa. Então aproveitem e já fiquem espertos, tá bom? Beijão, fiquem com Deus, tchau, tchau, até daqui a pouco. E a gente finaliza com Greed, tá bom? Beijão, tchau, tchau.

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7: 9-1, bom dia, bom dia, bom dia. Começando mais um Estação 99. Hoje já é sexta-feira. Graças a Deus. Madrugada chuvosa de sexta-feira, hein? Na belíssima estância turística de Piraju. Aliás, da belíssima estância turística de Piraju para todo mundo através das plataformas digitais. E é claro, para toda a região aqui no Dial 99.1 FM e a sua Paranapanema. Está começando mais uma Estação 99. Comigo, Cris Silveira, e hoje em especial, hoje é Dia dos Namorados. Bom dia. Depois da Débora Aureliano, com Manhã de Sucessos, a estação vai até às 11h30 da manhã. Meu senhor, minha senhora, meu amigo, minha amiga, meus ouvintes, minhas ouvintes, os apaixonados na sintonia. Bom dia. Dia 12, hein? 12 de junho de 2026. Sejam todos bem-vindos. 9:02, 99.1 FM, começando a estação, tá chegando a mensagem de hoje com ele, a voz, o Delair Vergin.
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9: Sexta-feira, mais um dia em nossas vidas, mais um dia que Deus nos presenteou. Bom dia, Cris, bom dia, ouvintes. Eu trago para vocês a mensagem do dia.
10: Com o passar do tempo, você começa a entender que a única maneira que você tem de não se decepcionar com as pessoas é você passar a entender de uma vez por todas que nem todo mundo que você considera tem a mesma consideração por você. E se você nada pode fazer para esta pessoa, não revide, não agrida, não seja igual a ela. Reze por ela. Entregue ela nas mãos de Deus e peça a Deus para fazê-la melhor. Com isto, você também será agraciado com as bênçãos de Deus. Amém.
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7: 9:04, bom dia. Padre Marcelo Rossi, a cantora Isa, aqui no Estação 99.
11: 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Numa terra seca, num deserto, Deus transforma o oásis. De uma água que jorra, que transborda rios de água viva. Atenção, com coração.

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0: 9 da manhã, 17. Bom dia, bom dia. O romântico José Augusto, abertura, tema de abertura da novela Barriga de Aluguel. Quem lembra dessa, hein? Aguenta coração. Oh, Isabel, bom dia, bom dia. Tudo bem com você, Isabel? Tá ouvindo a gente aqui na Vila São Pedro. Meus amigos e amigas da Vila São Pedro, meus amigos aí de toda a região do SESI também, Várzea, a Francisco Alves de Almeida, Sombras do Paraíso, Vila Bérgamo, Nova América. Bom dia, turma. Oi, Isabel. Ela falou, Cris Silveira, coloca no sorteio aí. Já, já a gente fala, mas você já está concorrendo, tá bom, Isabel? Bom dia pra você. Ela pediu José Augusto. Aguenta, coração.
1: Coração.
0: 9h18, não perca a hora por aqui, ó, um timaço de anunciantes, todas as manhãs, somente as melhores. 9h18 com a gente, Drogaria São Paulo, alô turma aí da Drogaria São Paulo, bom dia. A Autoescola São Cristóvão também comigo todas as manhãs. Casa de Móveis Silva, alô turma da Casa de Móveis Silva, bom dia também, olha, já, daqui a pouquinho tem chute da Copa, hoje tem chute da Copa na Casa de Móveis Silva, o Valério é bom de taco, vamos ver se ele é bom de futebol também, alô Adriana, Adriana vai chutar também aí, Valério, leva a minha amiga Adriana pra chutar aí, chute da Copa, né, ótimo dia. Quem mais com a gente todas as manhãs? 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Alô, turma da Florença. Bom dia, alô, Dago. Também com a gente todas as manhãs aqui. 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CGC, a Super Papelaria. Também, ó, Casa Forte Supermercados. 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Padaria Tropical, Dodinho e da Fernanda, bom dia. O Explosão de Sabor do Marcinho e da Priscila. Tá um sucesso o restaurante lá agora, hein? Também, meu amigo Marcelo, homem do Fusca Amarelo. Marcelo e a Sara, despachante expresso. 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Daqui a pouquinho, olha, daqui a pouquinho tem chute da Copa. Atenção, Vila Jurumirim. Atenção, Vila Jurumirim, já, já. Tem chute da Copa na padaria Bela Vila e do meu amigo Luiz. Alô, turma aí da Bela Vila. Prepare, vão se aquecendo aí, tá bom? Bruno e Elida presentes também com a gente. 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Casa de Carte Silva. O mercado do produtor das minhas amigas Bia e Luana. Bom dia, meninas. 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Minha amiga doutora Vanessa Unzinker. E o doutor Flávio, alô turma aí da Odonto Home Care. Bom dia, bom dia. E começando hoje, hein? Tá chegando aqui para o programa para a seleção das melhores empresas da cidade e da região. JKS Centro Automotivo. Alô, turma aí do JKS Centro Automotivo. Olha, a Ana, o Hélio, o Kelvin. Tem mais uma turma lá. Depois passa o nome de todo mundo aí, hein? Bom dia e sejam bem-vindos ao Estação 99. Sejam bem-vindos à maior audiência do seu rádio.

0: 9h22, não perca a hora certa, o Relojão 99.fm. Já já, depois do intervalo comercial, a gente fala dos prêmios de hoje. Hoje, olha, tá assim, ó, tá bem legal. 9h22, bom dia.
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3: Olá, minhas queridas. Que alegria ter você aqui no Toque de Mulher. A gente tá de volta com aquele papo gostoso, feito especialmente pra gente, mulher. E pra começar bem, que tal uma dica que faz toda a diferença? Minha amiga, ouvir aquelas músicas leves, positivas durante o dia é um verdadeiro abraço na alma. Ajuda demais no humor, sabe? E ainda tira aquela tensão emocional que a gente nem percebe. A música tem um poder incrível de influenciar nossas emoções. E falando em leveza, em meio à correria, a gente esquece de respirar. Tira um minutinho para fazer umas pausas, respirar fundo, sabe? Isso diminui a ansiedade e alivia as tensões. É um hábito simples que traz uma calma, uma clareza para a gente encarar a rotina. Ah, e para ter um sono reparador, a organização é nossa aliada. Deixar a roupa separada, a bolsa pronta ou as tarefas anotadas antes de dormir faz a mente relaxar muito. Pequenas atitudes que transformam a qualidade do seu sono e o seu humor para o dia seguinte. Viu só como pequenos gestos podem mudar tudo? E a gente tem muito mais dicas e conversas esperando por você. Não saia daí, porque Toque de Mulher volta já já com a próxima parte, recheada de coisas boas. Fica com a gente.
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9 da manhã, 31. Bom dia, todo o romantismo dela. A rainha do axé, Ivete Sangalo, aqui no Estação 99. Maravilhosa Ivete Sangalo, é isso? 9h31, não perca a hora certa, o relógio. Tá solteira, é isso, produção? A Ivete Sangalo tá solteira? Verdade? É, não é, né? É conversa isso aí. Eita, isso é coisa do Léo Dias lá, né? Ela tá solteira mesmo? Enfim, 9h32, Ivete Sangalo. Quando a chuva passar, quem pediu tá curtindo a gente, a Miriam. Oi, Miriam, tudo bem? Obrigado pelo carinho da audiência. Cris Silveira, coloca no sorteio aí, hein? Já está participando. Miriam, bom dia, bom dia. Tem uma galera mandando mensagem, um recado do coração, tá? Não vou ter tempo de ler os recados aqui no ar, tá? Se der tempo, a gente seleciona um ou outro aí para colocarmos os mais românticos aqui no programa, tá? Então, o pessoal tá mandando, Cris Silveira, fala pro meu amor, não sei o quê. Fala, manda esse recado. Aí eu não vou conseguir. Se eu for ler os recados, as mensagens com os recados, a gente fica aqui, ó, a noite toda. Mas é cedo ainda, eu sei. Vai o dia, tarde. São muitas mensagens hoje, sexta-feira, dia especial. Aliás, o dia mais esperado da semana. Então vamos lá aos prêmios de hoje. Claro, hoje tem o kit degustação lá da Florença. 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Alô, meu amigo Santista da Goberta. 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Um ótimo dia, então. 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Ah, é muito bom. Os melhores momentos são ali, ó, né? Os mais aconchegantes. 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Além disso ainda, nesta sexta tem várias cestas pra você. Olha, tem uma cesta de flores e chocolates. Atenção, hein, meu amigo, vá presentear o seu amor. Nada melhor do que uma cesta com flores e chocolates. Ah, presentaço da Casa de Móveis Silva do meu amigo Valério. Ô, Valério, bom dia. Alô, dona Adriana, bom dia, bom dia. Uma cesta de flores e chocolates. Tem mais, ó, tem mais. Tem uma cesta de produtos masculinos e femininos. É uma cesta para o casal. Uma cesta de cosméticos, produtos de beleza, higiene pessoal. E olha, da Ultra Popular. Se é da minha amiga da Ultra Popular, a minha amiga Heloísa, é sensacional. Ah, Heloísa falou, Cris Silveira, pode falar que eu vou caprichar numa cesta para 2. Ah, olha, uma cesta de produtos da Ultra Popular para você. A cesta é incrível, gente. Vale a pena. Um presentaço. O presente é bom para ele e para ela, porque são produtos masculinos e femininos na cesta. Incrível esta. Tem mais uma cesta ainda. Que tal você ganhar ou presentear alguém com uma cesta de frutas? Frutas exóticas. Frutas maravilhosas. Já pensou? Frutas deliciosas. Tem romantismo, gente. Olha, o amor, o romantismo, né? Tem tudo a ver com frutas. Imagine só uma cesta de frutas, né? Já pensou, né? Todas as frutas maravilhosas, um presentaço para você, presentaço mesmo lá do Empório São Jorge. 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
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Maravilhosa cesta, então, ó. 998-33-0610. 998-33-0610. Bom demais hoje pra você, hein? 998-33-0610. Um montão de coisas. 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Meu coração.

0: 9h38, hoje o dia tá romântico, tá um clima maravilhoso, chuvoso, hoje o dia tá romântico, hein, gente? Olha, 998-330610, Cris, eu quero. Mas participe já, já vai mandando, porque já tá lotadaço de mensagens. Infelizmente, não vou conseguir mandar uns recadinhos, mas se tiver recadinhos aqui, eu vou lá pra produção selecionar uns 2, 3 aqui, a gente coloca no ar. Lá para relembrar os tempos do Coisas da Paixão, hein? Quem lembra? Ah, era bom demais. Faz tempo, muito tempo. Se você lembra desse programa que eu apresentava, o Coisas da Paixão, todas as noites aqui na Paranapanema M610, você tá velho, tá velho. 9h39, não perca a hora certa, o relajão. 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

0: 9h49, o Roberto tá ouvindo a gente na Vila, Vila Diana, isso, o Roberto, bom dia, o Roberto falou, Cris Silveira, estamos numa obra, estamos ouvindo você aqui, o rádio pendurado no andaime, eita, vai derrubar o rádio daí, pelo amor de Deus, tá alto o negócio aí, rapaz, ainda bem que não deu medo de altura, pode colocar o rádio no andaime aí. E tá curtindo 99, o rádio, tá, o som tá alto, ele falou. Tá, todo mundo que passa na rua tá ouvindo a 99 ali na obra. O meu amigo Roberto pediu o sucesso oferecendo pra esposa. Isso, a esposa também que tá ouvindo a gente. A esposa mora lá no Teto 1. Ele mora no Teto 1, tá trabalhando na Vila Diana. O Roberto tá mandando com muito carinho pra esposa Maria Eduarda. E para todo mundo na sintonia e quer participar do sorteio para presentear a esposa. Boa sorte, Roberto. Deus abençoe aí a turma toda com você. Bom trabalho, bom dia. E essa chuva aí tá ajudando, né?
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0: 9h50, perca agora não, acerta o relógio. 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Quem é fã do Chitãozinho Chororó? E também é romântica, é apaixonada, quem é fã da música Evidências. Minha amiga Suzy Braceiro, aqui da Rua 13 de Maio. Alô, Suzy, bom dia, bom dia.
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0: 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Nove e 52, também com a gente, meu amigo Thomas São Paulino. 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Alô, Thomas, alô, turma aí, bom dia.
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0: 9h53, Florença, olha, vai presentear quem você ama, que tal aquele combo maravilhoso que a gente está sorteando aqui. 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Ei, Dagoberto, turma boa, bom dia pra galera aí.
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0: 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Turma boa, bom dia, bom dia. 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Ter asas pra voar. 9:57, perca hora não, acerta o relajão, hein? 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

0: 10 da manhã, Vergara não acerta o relógio, olha, confirmando a hora certa. Meu amigo Claudinei, alô Claudinei, alô Andréia. 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
0: 10 da manhã, bom dia.
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0: Essa manhã 12, bom dia Leonardo, todo o romantismo do Leonardo nesta manhã especial de sexta-feira 12, dia dos namorados, dia dos namoridos, tudo me lembra você, Leonardo. Minha amiga Mariana, bom dia Mariana, tudo bem com você? Obrigado pelo carinho da audiência, hein? Cris Silveira, estamos ouvindo você em casa, curtindo a 99 nesta manhã de sexta. Coloca a gente no sorteio aí, já está Mariana. Alô, turma aí do Maria Gonçalves da Mota, bom dia, bom dia, bom dia. Alô, Mariana. Edil tá curtindo o Leonardo, tudo me lembra você, tá participando do sorteio, boa sorte, hein? 10 e 13, bom dia. Tá rolando o chute da Copa e você não pode ficar fora dessa. Olha, vá até as empresas que estão participando do chute da Copa. Só top, hein, gente, né? Hoje tem, por exemplo, já, eu vou chamar já a equipe campeã lá, a todo mundo do chute da Copa no Cacá Multimarkers. 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Alô, turma do Bragado e do Magazine Luiza, vem pro Magalu. Então a galera aí, ó, vá lá ajudar. Magazine Luiza aqui no centro da cidade. Eu quero ver o Magalu daqui a pouco, é daqui a pouco o chute da Copa lá. Lotado, todo mundo pra chutar lá. É, também ali, a Bela Vila, ali na Jurumirim. Quero ver a galera da Jurumirim lá na Bela Vila, hein? Pro chute da Copa, tá rolando. E vamos chamar a equipe, então, do chute da Copa. 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Vamos ver se tem gol lá hoje. Chegando o chute da Copa.
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3: Começando mais um Chute da Copa 2026, aqui no Cacá Multimarcas, o seu sonho, nossa marca. 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E o Chute da Copa tá valendo R$500, mais um dia, segundo dia do Chute da Copa. O Paulinho tá ansioso pra bater. O Paulinho, você sabe quem errou mais pênalti na vida, na história? Cristiano Ronaldo. Sabe por quê? Foi quem mais bateu, entendeu, né? Tá entendendo, né? Só erra quem vai pra frente, só erra quem vai mais vezes pra cima. E o Paulinho já tá preparado, o Kaká também, o Luquinhas. Chute da Copa 2026. O árbitro já está, ele é holandês esse árbitro, tá? Da Holanda. E ela já tá com o apito na boca. Vai apitar, Paulinho, vai bater, bateu na trave! Timaço do Cacá Multimarcas. Paulinho, mais duas cobranças. Tem que fazer. Se errar, não vai pra final hoje. Vai, Paulinho. Apita o árbitro. Apita o árbitro. Apitou, bateu. Gol!
2: Brasil!
3: Paulinho, último jogo que você tem que fazer, Paulinho. Tem que fazer. Coreia do Sul ontem contra a Tcheca. A Coreia virou pra 2-1. Vai, Paulinho. Bateu, Paulinho. Bateu. Passou lambendo os R$500. Agora é o Kaká, hein? Fala, Paulinho. Agora é o Kaká. Agora é o Kaká Multimarcas. 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Ele que casou recentemente. Ele que tá fresquinho. Lá vai, Kaká. Vai, Kaká. Lá vai. Árbitro bateu. Bateu o Kaká. Pro gol!
2: Brasil!
3: Valendo R$500 na final do grande chute da Copa 2026. Árbitra holandesa, preparada, apitou, Kaká, bateu na trave. É a pressão, gente, é a pressão, Lucas. É a pressão, Luquinha. Tá, vai o Kaká de novo, último chute, Kaká. Tem que fazer, Kaká. Primeira, vai, Kaká, bateu, vai se classificar. Pé na bola, pé no pé.
2: Brasil!
3: Kaká na final. Enquanto o Lucas vai se preparando, pegar a palavrinha com o Kaká aqui. Kaká, e aí? E a pressão, você viu? É fácil, depois se torna difícil, Kaká. Kaká, é o seguinte, vamos lá. enquanto o Lucas está se preparando ali, aqui no Cacau Multimarcas é assim, né? 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
3: Valeu, esse aí é o Cacá classificado pra grande final do chute da Copa 2026, hein? É o terceiro classificado nosso. Tudo começou ontem, né? Ontem. Vamos lá, Lucas, vamos preparado. Lá. A árbitra holandesa já tá por ali. Lá vai, bateu o Lucas. O árbitro apita. O vai Lucas lá. Bateu pro gol.
2: Brasil.
3: Que isso, hein, Luque? Você falou que tava treinando na chácara, hein? Vai lá, Lucas. Lucas, último chute não, tem mais dois. Fazer esse tá no final, hein, Lucas? Tem que fazer. O árbitro apita. Apitou! Lucas! Bateu na trave! Ô, tô torcendo por você, cara, vai! Faça esse gol, pelo amor de Deus! Beija a bola! Ele respira! Ele beija a bola! Ele dá três passos pra trás! É o sonho do Lucas! Ele que estava na chácara ontem! Valendo cerveja ontem! Hoje valendo 500! Vai lá, Lucas! Bateu na trave! 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
4: Maravilha.
3: Você já passou? Você não foi, Lucas? Ah, pelo amor de Deus. Segue aí, programação da 99.fm, chute da Copa 2026. O importante é ter você.
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0: Muito bem, valeu turma aí, o pessoal do Cacá Multimarcas, o Cacá tá na final, rapaz, é isso aí, olha só, facilitaram aí pro Cacá, não, hein? O Leirão deixou passar isso daí. 10h19, bom dia, bom dia.
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0: 10h30, bom dia, bom dia, bom dia. Little Texas, aqui no Estação 99, My Love. Essa aí é antiga demais, hein? Anos 90. Viviane tá ouvindo 99.fm, tá curtindo a gente aqui no centro da cidade, tá na loja. Ô, Viviane, pode passar o nome da loja, tá? Eu vou fazer o merchan aqui pra você, tá bom? O jabá, o famoso jabá. A Viviane tá na loja, tá ouvindo a 99. O Lucris Silveira toca Little Texas, tá ouvindo, tá curtindo comigo na 99.fm. Está concorrendo aos prêmios. Boa sorte, Viviane. Ela falou, não tenho namorado não, Cris, mas quero ganhar o prêmio do Dia dos Namorados. Ah, boa sorte pra você, tá bom, Viviane? 10h31, não perca hora não, acerta o relógio, mercado do produtor da Bida, Luana Lobia. 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Já já, chute da Copa lá hoje na Bela Vila, hein? 10 da manhã, 35, não mandou mensagem ainda, tá esperando o quê? 998-33-0610. Hoje, programa especial do Dia dos Namorados. 998-33-0610. Manda pra cá teu nome, de onde você tá ouvindo a gente. Manda aí um Cris, eu quero. 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Olha quanto prêmio! Participe! Manda pra cá tua mensagem de onde você tá ouvindo a rádio. Olha, por favor, coloquem o nome completo para que a produção possa localizá-los, tá bom? 998-33-0610. Cris, eu quero. E boa sorte.
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0: Nessa manhã, 54, bom dia. Maria Luísa, obrigado pela mensagem de carinho, obrigado pela audiência. Maria Luísa está ouvindo a gente na Codes Paulo. Alô, meus amigos e amigas Codes Paulenses. Bom dia. Maria Luísa, boa sorte para você. Está concorrendo, tá bom? Boa sorte. Ela pediu a banda italiana Maneskin aqui no Estação 99. Delonias. Dez horas e 55, não perca o certo relojão, hein, gente? É 99.fm, hoje tá lotadaço de prêmios, também tá lotadaço de participações, hein? Olha, não dá pra falar o nome da galera toda, eu vou falando aqui na ordem de chegada das mensagens. Antes das 9 da manhã, já tinha várias mensagens chegando, ainda não dá pra falar o nome de todo mundo, mas todo mundo que está mandando o nome completo pra cá tá participando, tá bom? Olha, daqui a pouquinho tem chute da Copa na Casa de Móveis Silva. É isso, produção? É. Já, né? A partir das 11 da manhã tem mais um chute da Copa. Tem que localizar aqui a galera do chute da Copa, né? Muitas mensagens. Tá no meio aqui, já eu acho. Daqui a pouquinho, a partir das 11 da manhã tem Casa de Móveis Silva pra você. Alô, turma aí da Casa de Móveis Silva, já, hein? 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

0: 11 da manhã, 13 minutos, 11:13. Ei, Gabriela, bom dia, obrigado pelo carinho da audiência. Ei, pediu, olha, esta aí é bem legal, tá? É a banda Cage the Elephant. Cigarette Daydream, sucesso internacional. Ô, Gabriela, boa sorte, hein? Vamos pra onde, produção? Chute da Copa chegando, é? Vamos para o chute da Copa. Chute da Copa da 99, lá na Casa de Móveis Silva. Cadê a galera aí do chute da Copa agora? Mais um chute, tá um sucesso o chute da Copa aqui na cidade. E você vai acompanhando em nossa programação. Alô, turma, chegando, mais um chute da Copa.
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2: Brasil!
3: Chute da Copa 2026, estamos aqui na Casa de Móveis Silva. E Chute da Copa, falou em Chute da Copa, falou em Copa do Mundo, é com o Valério da Casa de Móveis Silva, né, Valério? Não perde uma, faz quantas edições com essa? Terceira já, Valério?
4: Terceira
3: já, tá feliz? Dessa vez vai ou não vai?
4: Opa, vou classificar.
3: Classifica não, tem que ganhar. Tem que ser campeão. Então vamos, então. Hoje o Valério convidou o Lucas e o Kleber pra chutar, né? Eles que são da Alice Maria, o Lara Alice Maria, estão aqui no Valério. Então,
4: clientes
3: 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E vamos que vamos, gente, chute da Copa 2026. A árbitra holandesa hoje, ela veio pra apitar na Casa de Móveis Silva. O Valério, o centroavante, a Débora e a Marli também lá, dando seus palpites e pitacos por lá. E vamos que vamos, Valério preparado. Três chutes, só errou pênalti quem bateu, tá? E vamos lá, árbitro apita, apitou, Valério, partiu, bateu pra trave! Eu falei que não era pra gastar, gastou antes, vai Valério, dois chutes, tem que fazer pra ir pra final, Valério, tem que fazer esse, Valério, a Marli tá lá, toda apreensiva, chorando, bateu pro gol!
2: Brasil!
3: Fez o primeiro, tem que fazer esse. A Débora não mede esforços pra torcer pro Valério. A torcida agita, o Valério vai na bola. Pé no pé, bateu pro gol!
2: Brasil!
3: É, final! É, Valério! Enquanto o Grêmio vai se preparando, ó, Valério, Copa do Mundo 2026 é na Casa de Móveis Silva, né, Valério?
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3: 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Vamos lá. Preparado, Crebão?
4: Preparado.
3: O árbitro apitou, você pode bater, Crebão. Vai lá, apitou. Cadê? Valendo, bateu na trave. Tremeu, né? Vai lá, Valério, vai lá, Kleber. Casa de Móveis Silva, loja do Valério. O Kleber preparado. Bateu de novo, é gol. Com tranquilidade, paradinho tudo.
2: Brasil!
3: Clebão, se fizer, vai pra final junto com o Valério. Se fizer, vai ter uma caixa térmica cheinha lá depois. Cadê o árbitro? Apitou. Clebão, bateu na trave. Aí, ó. Agora vem do Lucas. Lucas preparado. Pé no pé. Ele que foi chamado reforço de última hora. Convocado de última hora, lesão do Wesley. Vem o Lucas. O Lucas chegou. Lá vai. O árbitro dele apita. Apitou, bateu na trave.
4: Chegou
3: de jatinho, todo panca, chegou derrapando. Vai lá, tem que fazer os dois, Lucas. Cadê o árbitro? Apitou! Bateu pra fora! Vai de misericórdia, tenta fazer, vai. Vai lá, chuta lá, apita o árbitro. Vai lá, de honra. Aê, gol! 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Valério, lembrando que hoje é sexta-feira, dia dos namorados. Valério, já presenteou hoje?
4: Opa, já presentei, já.
3: É isso aí, né? E o Leandrinho falou que vai pra uma balada eletrônica amanhã. Vai, né? 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É isso aí, Valério?
4: Tá feliz? Exatamente.
3: E o Palmeiras vai perder hoje?
4: Opa! Dois meses
3: da liderança, Valério! Segue aí, turma da 99, Copa do Mundo 2026! O importante é ter você!
0: Muito bem, hein?
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0: E o Valério tá na final. Eita, Valério é bom, bom de bola, rapaz, hein? Bom de taco, bom de bola, grande Valério. Bom dia pra galera aí da Casa de Imóveis Silva. Olha, um abração pra vocês, hein? Ó, hoje cardápio especial lá do Explosão de Sabor do Marcinho e da Priscila. 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Vai Corinthians aí, eita, coisa boa demais, manda a minha aí, hein? 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Alô, turma aí, bom dia.
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0: 11:29, bom dia. Já tem resultado do sorteio deste dia especial dos namorados, hein? Já, tá bom? 11:29, vamos falar com ela, minha amiga doutora Vanessa Unzinker, lá na Odonto Home Care, que eu trago para vocês todos os dias aqui, todas as novidades. 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
0: 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Na Carlos de Campos, 582, em cima da Ótica Nacional. 11:31, não perca a hora certa o relojão, hein? Olha, vamos pra onde? Quem tá chegando aí é ele, o famoso Herbigodon. Vamos lá pro Super Casa Forte. Alô, meu amigo Eduardo, bom dia.
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0: Valeu, meu amigo. 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Bom dia para todo mundo aí, hein? 11h35, perca hora não. Vamos para onde, produção? Vamos com ele, doutor Rômulo tá chegando aqui no Estação 99. Alô, Rômulo, bom dia, bom dia.
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0: Muito bem, valeu Rômulo, Paulinho, Leide, Cleide, Bruna, Alan, todo mundo aí, Drogaria São Paulo. 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
0: Muito bem, valeu Silvio. 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Não dá tempo para mais nada, já passamos o horário e estamos terminando o programa. A produção da batendo na borda aqui, termina aí, rapaz, e acabando. Olha, não dá tempo para mais nada, valeu pelo carinho da audiência, valeu pela sintonia. 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

0: Tirou um tempinho para ouvir o Cris Silveira. Agradecendo a todos, hein? E os ganhadores de hoje, ó. Quem tá levando os prêmios? Quem tá faturando? Atenção para confirmar para mim aí. Vamos lá, lá. Cadê os ganhadores? Esta manhã, aqui no Estação 99. Correria, hein, produção? Né? Vamos lá, olha. Os ganhadores de hoje. Quem tá levando, né, os prêmios desta manhã aqui no Estação 99? Vamos para os... Chegou aqui, chegou. Ó, a Lúcia Zampieri tá levando o prêmio. É a cesta de flores e chocolates da Casa de Móveis Silva. Lúcia Zampieri, cestas de produtos da Ultra Popular, masculino e feminino. Nilza Batista. A Marli Maria tá levando o kit degustação maravilhoso especial do Dia dos Namorados lá da Florença. E a Karina Bueno, a cesta perfeita de frutas lá do Empório São Jorge. Agradecendo Casa de Móveis Silva, Empório São Jorge, Padaria Florença e a Farmácia Ultra Popular pelos prêmios de hoje. Parabéns aos ganhadores e ganhadoras. Lúcia Zampieri, Nilza Batista, Marli Maria, quase Marli Marley, e a Karina Bueno. Parabéns, turma, valeu. Acabou, hein? Feliz Dia dos Namorados para todo mundo. Tchau, 11h43.
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0: Olha, nós aqui estamos chegando, é o Parada Esportiva no ar. Vamos falar de esportes aqui para você, na sua rádio Paranapanema. Vem comigo, porque agora nós vamos juntos, em nome de Micauto Peças. 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

0: 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Em ritmo de Copa do Mundo,
1: Brasil,
0: nós vamos falar da seleção brasileira. Lucas Miranda, o que é que você conta aqui no Parada Esportiva da seleção brasileira? Diga aí, Lucas Miranda, bom dia.
2: Alô, amigos, um grande abraço. Passando aqui para falar de seleção brasileira, Ancelotti realizará nesta sexta-feira aquele último trabalho antes do jogo de amanhã, estreia do Brasil, 19 horas, e a seleção brasileira com seu duelo marcado para o início da Copa do Mundo. Seleção brasileira que vai estrear jogando nos Estados Unidos. Tem pela frente o confronto contra a seleção de Marrocos, uma seleção brasileira que se preparou bastante, principalmente nos últimos dias, quando teve dois amistosos para que o treinador pudesse ainda observar. E aí, quando o Ancelotti acaba mudando bastante a equipe de um amistoso para o outro, realizando testes, ele acaba, digamos que assim, tendo dúvidas com relação ao que fazer em termos de time titular. Uma dessas dúvidas, muito por conta da lesão sofrida pelo Wesley, lateral direito, que na semana passada contra o Egito teve o problema da lesão muscular e que acabou tendo que ser cortado, né? Não tem possibilidades do Wesley atuar. O Wesley foi cortado, o Ederson foi o convocado para estar servindo a seleção brasileira de olho na Copa de 2026. Bom, com relação a Neymar, ele está no estágio de recuperação. A tendência é de que para amanhã ainda o Neymar não esteja à disposição, mas para o jogo da semana que vem sim. Então Neymar vai trabalhando para se recuperar. Mas não dá nem para falar em Neymar como titular. Hoje o Neymar não estaria nesse plano do técnico da seleção brasileira para figurar no time titular. Portanto, né, se gera uma dúvida com relação à seleção por conta aí desse imbróglio envolvendo, né, envolvendo o Neymar e a sua lesão. O Neymar precisou ficar um tempo no departamento médico, está se condicionando por conta desta sua situação, desta sua lesão, e o jogador da seleção brasileira e o jogador do Brasil está aí trabalhando para se recuperar, visando ficar pronto para os próximos confrontos, para os próximos compromissos. Então vamos aguardar para ver o que é que vai acontecer, mas amanhã tem bola rolando, tem o Brasil em campo, falando de seleção brasileira, e deverá ter Vinícius Júnior, Rafinha e Matheus Cunha como aqueles homens mais avançados e responsáveis aí pelos gols da nossa seleção.
0: 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O Lucas Miranda volta aqui no Parada Esportiva para trazer destaque também das demais seleções na Copa do Mundo. Diga aí, Lucas Miranda.
2: A seleção brasileira estreia amanhã na Copa do Mundo, mas ontem nós tivemos a abertura da Copa com arbitragem brasileira. No meu modo de ver, o Wilton Pereira Sampaio, que expulsou 3 jogadores ontem no jogo de abertura da Copa, foi bem, trabalhou bem o brasileiro. Confesso que eu não sou muito fã, mas que ontem fez um bom trabalho na abertura da Copa do Mundo. É o árbitro brasileiro ontem, acabou mandando ver e acabou fazendo uma boa atuação no jogo em que a seleção mexicana, a equipe da casa, acabou levando a melhor. Teve uma supremacia durante a partida da equipe mexicana, o México procurou mais, o México quis mais jogo e acabou fazendo o resultado de 2-0, que até de certa forma poderia ter sido talvez ali um 3 ou um 4-0 para a seleção do México. Mas o México não pode dar uma bobeira, né? Nos minutos finais, mesmo quando ainda tinha dois jogadores a mais em campo, o México dando contra-ataques para a seleção da África. Tem que tomar cuidado, porque ontem era a África do Sul. Uma segunda fase, uma situação dessa pode se complicar contra seleções mais fortes, não pode tomar esse tipo de situação durante um jogo, principalmente quando você tem dois jogadores a mais dentro de campo. Seleção do México venceu 2-0 a seleção da África do Sul. Bom, ontem também tivemos, finalzinho de noite, início da madrugada, jogo lá no Canadá, entre Coreia do Sul e a seleção da República Tcheca. E a seleção coreana, de virada, levou a melhor. A vitória veio já, né, digamos que na parte final do jogo, na parte final da partida, e a seleção da Coreia acabou fazendo 2-1 para cima da República Tcheca e começando a Copa do Mundo com virada. Teremos uma sexta-feira recheada ainda de jogos, de bola rolando, expectativa, e amanhã é a seleção brasileira em campo. Fato é que a bola não rola, a bola rola, a Copa do Mundo não para a partir de agora, e nós teremos aí dias agitados em meio a muito futebol, em meio à disputa da Copa de 2026 no Canadá, nos Estados Unidos e no México. E amanhã é dia de fazer aquela confraternização, reunir a galera, reunir os amigos, a família e torcer pela seleção brasileira. Falei de futebol aqui no Parada Esportiva, o Delair Ferdin.
0: É o ritmo da Copa do Mundo aqui na sua rádio Paranapanema. E não se esquecem, chute da Copa, chamando a atenção da cidade e da região aqui na 99.1 FM. Vamos fazer o seguinte, giro rápido de comerciais e eu volto já já para falar do nosso esporte local e regional.
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3: 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Parada esportiva para você aqui na sua Paranapanema. 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Marcelo Niquima por aqui. E as primeiras informações desta parte de número 2, Niquima. Bom dia.
4: Muito bom dia, meu amigo Odelair Ferdinand. Chegando com os destaques esportivos, começando pela Copa Nova Geração lá no Arena Piraju. Às 9 horas da manhã, no Sub-11, nós teremos a equipe de Santa Cruz do Rio Pardo, Santa Cruz Futebol Clube, enfrentando a Prefeitura de Timburi. E teremos também uma preliminar às 11 horas entre o Top Drive em Piraju, enfrentando a Codespa Futebol Clube. A equipe aí, né, da molecada, participando também na categoria Sub. Tão importante esta competição. O Nenê Braga venceu a Maria Gonçalves da Mota, mas infelizmente no futsal houve muitas brigas, né, por parte da garotada, e isso não pode acontecer. Mas o Nenê Braga ficou com a vitória. Já no vôlei feminino, a Mônica Bernabé Garrote, da Emanuele, está na grande decisão da competição das Olimpíadas Escolares. Então, parabéns a toda essa garotada. Teremos neste domingo, lá pelos lados de Ourinhos, também a participação do tênis de mesa na quarta etapa da Copa Oeste Paulista. Teremos na cidade de Fartura também o futsal das categorias de base, categoria sub-10, sub-12, sub-14, sub-16. E também o campeonato que está acontecendo, o quinta edição do campeonato Antônio Martins, lá pelo município de Fartura, campeonato esse também que tem a categoria sub-40. E também lembrando mais uma vez que estão abertas as inscrições do futebol de salão municipal aqui na cidade de Piraju. Também pelos lados de Taquarituba acontece competições no futebol de campo.
3: Obrigado, Marcelo Niquima. 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Agora o Rogerinho lá de Sarutaiá. Ele conta as atividades esportivas daquele município.
5: Delair, agora para esse próximo final de semana. Como eu disse já na entrevista, Sarutaiá enfrenta a equipe de Piraju pela Liga Bauruense de Malha e também a Prefeitura Municipal com o Departamento do Turismo e Cultura vai estar aí promovendo uma grande festa para a população. Instalaram aí um telão na Praça Adolfo Ramos da Silva para a gente estar junto aí assistindo o jogo do Brasil e Marrocos. Então, sábado, às 19 horas, aí, população do Sarutaiá, vamos até a praça lá pra gente junto torcer pra nossa seleção. Delair, obrigado pelo espaço que tá dando pra gente tá podendo falar de Sarutaiá.
3: De Sarutaiá, em nome de Newton Vidros, em nome de Mica Autopeças para Black Colors, vamos até Bernardino de Campos. Paulinho Muquifa, fala da rodada do Inter Municipal daquela cidade. Paulinho, bom dia.
6: Bom dia, Delair. Bom dia a todos que estão na audiência. Eu venho aqui para lhes informar sobre o segundo campeonato regional José Virgílio Dias Júnior, nosso saudoso Júnior Capeta, e já está funilando. A primeira fase está indo às suas últimas rodadas, os times já estão buscando a classificação e domingo nós teremos seguramente aqui no Esporte Clube Ferroviário dois grandes jogos. Eu digo isso porque esta chave onde está o Ferroviário, Clube Atlético Paulsuense, o Suzuki, o Atlético Bernardinense, esses quatro que têm chance da classificação, principalmente o Esporte Clube Ferroviário e o Clube Atlético Paulsuense, os dois lideram a chave com 6 pontos. O Ferroviário ainda está em primeiro lugar pelo critério de desempate, saldo de gols, né? Mas é uma rodada sensacional. Eu diria, não percam. O primeiro jogo, às 14 horas, será entre o Clube Atlético Ipaussuense e o Atlético Bernardinense. Haja visto que o Clube Atlético Ipaussuense ganhou seus 2 primeiros jogos, tem 6 pontos, e o Atlético Bernardinense tem 1 ponto apenas de um empate. É um grande jogo, porque o Atlético Bernardinense precisa ganhar e o Clube Atlético Ipaussuense também necessita da vitória para, se possível, sair em primeiro lugar e já ficar classificado para a semifinal. Mas é um grande jogo que nós esperamos e tenho certeza que vai ser para todos nós uma rodada muito espetacular. Principalmente porque o jogo de fundo tem o Esporte Clube Ferroviário, o time da torcida bernardinense, né? Que seguramente vai prestigiar o Ferrinho. O Ferrinho está em primeiro lugar na chave, joga contra a equipe da Associação Atlética Suzuki de Santa Cruz do Pardo. Um jogaço. E uma outra coisa, Delair e torcedores em geral, a arquibancada está finalizando. Acredito que para esse final de semana esteja concluída a arquibancada nova aqui do Esporte Clube Ferroviário, para melhor acomodar a todos que aqui estiverem prestigiando este grande campeonato. Um abraço, Delair, um abraço a todos que estão aí na audiência e contamos com a presença de vocês aqui para o próximo domingo, dia 14 de junho. Um abraço, bom dia a todos.
3: 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Secretário de Esportes do município de Piraju, Luciano, conta pra gente das atividades esportivas que estão rolando e as de final de semana. Luciano, bom dia.
7: Bom dia, seu Delair. Bom dia a todos os ouvintes do Parada Esportiva. Final de semana agitado mais uma vez na nossa estância turística de Piraju, a começar no sábado pela Copa da Estância, futebol de base. Piraju, anfitriã, enfrenta a equipe de Timburi, tá? No sub-11 e no sub-13. No sábado também nós temos Olimpíada Santa Barbarense, tá? No sábado é a vez do jiu-jitsu, tá? De Piraju, através do professor, né, Silvinho, que faz um grande trabalho lá no jiu-jitsu. Então nós temos 9 atletas representando a nossa estância turística nas Olimpíadas Santa Barbarense no jiu-jitsu. Ah, no domingo tem prosseguimento da Copa 40+, Futebol Master, que está pegando fogo aí nas fases, já reta final da primeira fase. 2 grandes jogos, a equipe do Red Bull tenta aí uma vitória para tentar ainda uma chance de classificação em cima da equipe do Master de Cerqueira César, tá? Que também precisa da vitória. Então, expectativa de um grande jogo. E jogo de fundo, a equipe do Volts enfrenta a equipe do Independente do Óleo também. 2 equipes precisando da vitória aí para garantir as classificações. Então, certeza de 2 grandes jogos no nosso estádio domingo, a partir das 8:30 da manhã, seu Adelair. E domingo também prossegue as Olimpíadas Santa Barbarense. Domingo, tá? Piraju vai ser representado lá com tênis de mesa, tá? Masculino e feminino, no qual o Nikima aí faz um belo trabalho, né? Seu repórter Nikima, professor de tênis de mesa. Vamos lá, em busca das medalhas lá, tênis de mesa, masculino e feminino, tá? É isso o esporte pirajuense para esse final de semana, torcendo pro Brasil aí, primeira vitória, se Deus quiser vai vir esse Hexa para nós também. Muito bom dia, boa tarde, seu Delair, boa tarde a todos.
8: Muito obrigado, Luciano. E com o Luciano vamos fechando Parada Esportiva de hoje. Vem aí o Jornal Operação Cidade.
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7: Na Estância Turística de Piraju, meio-dia e 12, boa tarde. Hoje é sexta-feira, 12 de junho de 2026. Dia Mundial contra o Trabalho Infantil. Dia dos Namorados. Dia do Correio Aéreo Nacional. Lembrando que amanhã, dia 13, dia de Santo Antônio, vai ser feriado em Manduri e Itaí, que tem estes municípios como o padroeiro Santo Antônio. Jornal Operação Cidade, com a apresentação de Marcos Fernandes e Cris Silveira.
8: A participação é do Adriano Dias.
7: As manchetes.
8: Em Manduri, curso de panificação oferece capacitação para jovens e adultos.
7: Secretaria Municipal de Cultura de Fartura promoverá oficina Crie Seu Projeto Cultural.
8: Mulher que estava desaparecida em Ourinhos é encontrada morta em Rio.
7: Motociclista morre ao passar por pedágio e bater contra mureta em Santa Cruz do Rio Pardó.
8: Acontecendo hoje coleta de sangue em Cerqueira César.
7: Segunda peregrinação dos motociclistas ao Senhor Bom Jesus da Cana Verde em Siqueira Campos.
8: Sargento da Polícia Militar sofre acidente na rodovia Raposo Tavares, próximo a Chavantes.
7: Carro de prefeito de Cornélio Procópio bate contra a traseira de caminhão.
8: Operação da Polícia Civil prende dois jovens por tráfico de drogas em Iaras.
7: Anvapa realizou esta manhã encontro com diretores e secretários da educação da região. E por se falar em educação, daqui a pouquinho, uma entrevista ao vivo com o diretor da Escola Estadual, Mônica Bernabé Garrote, Emerson Carlos de Almeida. Daqui a pouquinho a gente vai falar da festa que vem aí. Agora o destaque da internet com Adriano Dias.
9: Polícia Federal sugere levar Vorcaro para presídio comum após rejeitar nova proposta de delação.
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7: Meio dia 15, Mega Sena acumula e vai pagar 12 milhões. Ninguém acertou as 6 dezenas da Mega Sena. O sorteio foi ontem à noite. Sendo assim, o sorteio de amanhã, dia 13, vai pagar 12 milhões.
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7: Coleta de sangue acontecendo hoje em Cerqueira César. O Hemocentro de Botucatu está no postão em Cerqueira César. Vai ficar até 1 hora da tarde colhendo sangue da população cerqueirense. São 120 bolsas de sangue que eles vão levar de Cerqueira César.
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7: Campanha Meu Bairro Limpo em Cerqueira César. No próximo dia 16, a Prefeitura de Cerqueira César estará recolhendo material inservível pelos bairros Bela Vista, Chácara Mourarente e Vila Nova em Cerqueira César.
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7: Manduri, Manduri terá o curso de panificação. A Prefeitura de Manduri, através do Fundo Social, está com inscrições abertas para o curso gratuito de panificação, voltado à capacitação e geração de oportunidades para a população, podendo participar jovens a partir dos 16 anos. É um curso que vai levar, né, aprendizado. As pessoas estarão aprendendo a confeccionar pães, né? Pães, também doces, informações no Fundo Social da cidade de Manduri.
8: 12 horas e 18, meio-dia, 18 jornal. 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
7: Secretaria Municipal de Cultura de Fartura vai promover uma oficina. Crie seu projeto cultural. A Secretaria de Cultura de Fartura, em parceria com o SEBRAE, vai realizar, a partir do dia 29 até o dia 1º, um curso gratuito para ensinar os farturenses que se trabalham na área da cultura a realizarem aí projetos culturais.
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7: Mulher que estava desaparecida em Ourinhos é encontrada morta no rio. A ourinhense, que estava desaparecida desde o último dia 5 de junho, sexta-feira passada, Lucineide, 54 anos. Ela é conhecida em Ourinhos, principalmente no seu bairro, Pacaembu, em Ourinhos, por Neide. Ela estava desaparecida, foi encontrada ontem sem vida nas águas do rio Paranapanema, provavelmente depressão.
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7: Segunda peregrinação dos motociclistas ao Senhor Bom Jesus da Cana Verde em Siqueira Campos, no Paraná. Vai ser dia 2 de agosto e os motociclistas de toda a região já estão se preparando.
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7: A prefeitura aqui de Piraju, em parceria com o Sebrae, convida as pessoas que trabalham com artesanato em Piraju, empreendedores apaixonados aí pelo artesanato, para participarem do programa Missão Empresarial Mega Artesanal. Vai ser dia 7 de julho. Dia 7 de julho haverá um encontro, né, uma capacitação, e no dia 14 de julho a Mega Artesanal em São Paulo. Informações no Sebrae aqui de Piraju, antigo prédio do Educandário.
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7: Alerta de golpe em Piraju. A Prefeitura de Piraju avisa que é falso, é golpe do alvará. Está circulando pelo WhatsApp aí, né? Uma imagem, golpistas estão se passando por uma falsa central de atendimento, usando foto do gov.br para cobrar taxas de licenciamento de empresas e ameaçar com multas. A prefeitura não faz cobranças ou notificações de taxas por WhatsApp.
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7: Festa do Sagrado Coração de Jesus em Piraju, na Capela do Sagrado Coração de Jesus, Jardim Jurumirim. Hoje, às 19h30, Santa Missa e Procissão com o Padre João. Após, haverá a venda de pastel. Vamos para o intervalo comercial, um instante de uma entrevista ao vivo com o diretor da Escola Estadual, Mônica Bernabé Garrote, Emerson Carlos, que vai falar para a gente de uma festa que acontece hoje.
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16: Meio-dia e 33. E hoje nós estamos recebendo aqui no Jornal Operação Cidade a presença do professor Emerson Carlos de Almeida, que é diretor da Escola Estadual Mônica Bernabé Garrote, conjuntos habitacionais Augusto Murini e Dr. José Maria Arbex, região ali do Nosso Teto, né? Ele vem para falar para a gente da escola, né, das ações e também de uma festa que acontece hoje. Professor, boa tarde e obrigado pela presença.
17: Boa tarde a todos os ouvintes, boa tarde Marquinhos Fernandes, boa tarde Cris Silveira. Muito obrigado por abrir o espaço aqui na Rádio Paranapanema, para a gente poder divulgar aí nossa festa junina que acontecerá hoje. Para nós é uma grande honra estar aqui participando deste programa.
16: Antes da gente entrar diretamente falando da festa, a escola hoje, ela tem período de manhã, à tarde, à noite? Como é que está a escola, professor?
17: Bem, nossa escola, ela oferece, né, as aulas em 2 turnos, de manhã e à tarde.
16: Uhum.
17: Ela oferece o ensino fundamental 2 e médio, ensino médio e também ensino técnico. Nós temos o ensino técnico em agro, o curso técnico em agronegócio. É a única escola que oferece este curso na região. Então, já estamos no segundo ano já oferecendo este curso. E os alunos, né, estão trabalhando já, estão... estagiando em diversas empresas daqui do município. Diversos já estão com emprego garantido assim que terminarem o curso técnico.
16: Como é que surgiu esse projeto?
17: O curso técnico, ele surgiu depois de um estudo de viabilidade. No caso, o estado de São Paulo oferece o curso técnico integrado ao ensino médio.
16: Uhum.
17: Né? Então temos diversos cursos, né, que o estado oferece. Então foi feito um estudo em 2024, de qual curso se encaixaria aqui na cidade de Piraju. Aí, para a nossa escola, encaixou-se, né, o curso técnico em agronegócio. Mas aqui em Piraju nós temos também na escola Eunio Braga curso de administração, na escola Quinzinho Camargo curso de vendas. Então, são cursos técnicos que é mais uma opção aí que nossos estudantes podem escolher aí.
16: E hoje é a segunda edição de uma festa junina?
17: Exatamente, segunda edição de uma festa junina. Iniciamos no ano passado este projeto, que é o Raiá da Escola Mônica. Então, hoje teremos o segundo Raiá da Escola Mônica, hoje, dia 12 de junho, a partir das 19 horas. Toda a comunidade pirajuense está convidada a comparecer. É uma festa bem interessante, porque nós temos diversas comidas, né? Temos pastel, refrigerante, mini pizza, bolo, canjica, chocolate quente. Teremos show de prêmios. Temos aí diversas empresas que estão colaborando com a gente, que através do fornecimento de prendas, uhum, para esse show de prêmios. Também temos, né? O pessoal da comunidade está colaborando bastante com esta festa. Temos, por exemplo, pessoal da Pastoral da Criança, no caso, agora nesse momento, está em nossa escola a dona Sueli, a dona Dália, a dona Claudete e a dona Fátima, da Pastoral da Criança, da paróquia São Francisco de Assis, estão lá fazendo pastel.
16: Opa!
17: Uma hora dessas, né?
16: Estão preparando já.
17: Isso, ontem elas já foram na escola, ficaram até quase 11 horas da noite e hoje estão preparando já os pastéis para serem vendidos. Os pais de alunos também estão fornecendo para nós diversas prendas aí para, né, o show de prêmios. Enfim, então é um projeto que envolve toda a comunidade.
16: Tem quadrilha dançante?
17: Com certeza. Teremos a quadrilha, né, aberta também à comunidade. Os alunos estão ensaiando, né, e também teremos, né, uma quadrilha aberta a qualquer um que queira participar dela.
16: Tá certo. E vai ter barraca de que tanto lá, professor?
17: Pastel, refrigerante, mini pizza, bolo, canjica e chocolate quente.
16: Começa às 7 da noite.
17: Às 7 da noite.
16: Que bacana. Inclusive, hoje não está tendo aula.
17: Está. Está tendo aula. Aula normal.
16: Normal.
17: Aula normal. Então, os alunos estudarão até hoje, até às 18 horas, né? Uhum. Então, eles ficarão no horário normal de aula, até o horário normal de aula mesmo. Tá? Mas os professores que não estão dando aula estão empenhados também na questão da organização da festa, nos enfeites, enfim. As bandeirinhas mesmo estão sendo penduradas hoje por causa da chuva, né? Então.
16: É. Tudo na quadra?
17: Não.
16: Não é na quadra?
17: Nossa escola, nós temos um privilégio de termos um amplo espaço de grama, né? Então as barracas ficarão no gramado, uhum. Né? Teremos também as mesinhas que ficarão instaladas no pátio da escola. A quadrilha será na quadra.
16: Uhum.
17: Será na quadra. Mas nosso espaço é amplo, então dá para acolher aí.
16: Tudo dividido.
17: Isso. Nosso espaço é amplo, então dá para acolher toda a comunidade.
16: Tá certo. Professor Emerson Carlos de Almeida, muito obrigado. Algo mais que o senhor quer registrar?
17: Gostaria de registrar, né, que estão todos convidados. Será uma grande honra receber a comunidade pirajuense em nossa escola hoje, a partir das 19 horas. E também estamos recebendo doações de prendas, qualquer empresa que queira doar para nós. E também estamos participando de uma campanha do agasalho.
16: Ah, que bom.
17: Tá? Estamos arrecadando aí roupas de frio, cobertores, para a comunidade, né, ali do nosso teto, que, né, vem aí precisar dessas roupas aí para passar o frio aí de forma mais confortável.
18: Ô, professor, como foi o ano passado o público lá da festa?
17: No ano passado, né, também foi nos mesmos moldes. A festa foi realizada à noite. Não me recordo a data específica, mas foi em junho também.
18: Sim.
17: Foi em junho também.
18: Mas a participação lá, dos pais, da comunidade.
17: Tivemos uma boa participação.
18: Sim.
17: Tá, uma boa participação. Nessa festa, na verdade, é para arrecadar o quê? Lucro, né? Arrecadar dinheiro para a própria escola.
18: Sim.
17: Tá? Então a comunidade acabou ajudando bastante. Enfim, todos saíram satisfeitos no ano passado.
16: Tá certo. Obrigado, professor. E à noite nós estamos lá.
17: Perfeito, estão todos convidados. Abraço, pessoal.
16: Meio-dia e 39, após o intervalo, outras notícias.
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5: Meio-dia e 45.
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0: 12 horas e 49, obrigado, pastora. Então amanhã, hein, lá o bazar, lá na quadra do SESI, da Igreja Quadrangular agora. 12 horas e 50, daqui a pouquinho, após o intervalo comercial, outras informações.
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6: Meio-dia 55, 12 horas e 55 minutos. Nós estamos recebendo aqui agora uma matéria que vem da Prefeitura de Piraju com relação aí às crianças. Um momentinho só, por gentileza. Nós estamos recebendo nesse exato momento, então, a informação. Nós vamos ler para vocês aqui, né? A pauta que a Prefeitura de Piraju está aqui nos enviando. São 12 horas e 56 minutos. Por se falar em Prefeitura, hoje de manhã o Érico Tavares com a equipe da Prefeitura estiveram realizando limpeza em casas abandonadas no nosso teto 1 e nosso teto 2. Diz assim agora a matéria. Após reunião com pais de crianças atípicas, chefe de gabinete e vice-prefeito Leonardo Tonon levou a demanda junto ao prefeito Carlinhos, que solicitou ao Departamento Jurídico Contábil e Departamento de Saúde para analisarem a viabilidade da Prefeitura realizar um credenciamento, chamamento público com fundamento em Lei Federal 14.133/2021, visando atender a crescente demanda por terapias multidisciplinares. O credenciamento permitirá que todas as clínicas interessadas e que possuam experiência no atendimento de crianças atípicas possam se habilitar para a prestação dos serviços. A medida também tem como objetivo regularizar e padronizar a forma como essas contratações vêm sendo realizadas, garantindo maior organização, continuidade e segurança jurídica para todas as partes envolvidas, incluindo o município, os prestadores de serviços, as famílias e os pacientes. Com essa iniciativa, buscamos promover maior transparência nos processos de contratação e assegurar adequada prestação dos serviços à população que delas necessita. Então, trata-se aí das terapias multidisciplinares. Vamos ouvir o vídeo que foi gravado hoje pela manhã com o prefeito de Piraju, Carlinhos Pneus, ao lado do vice, Leonardo Tonon.
7: Todos os departamentos que estão envolvidos nessas questões de terapias, no caso em geral, que é os TO, ontem aconteceu uma reunião do conselho, que foi acalorada, e a gente quer achar a melhor maneira, inclusive, tanto o Léo como o Evaristo, que é o nosso contador, esteve lá ontem participando, e a gente está procurando achar uma maneira mais correta para que não faça problema para as famílias, para as crianças, que são as principais. Então é uma maneira, né, Léo, que você foi lá ontem e a gente está procurando achar um caminho. Segunda-feira cedo a gente vai chamar os profissionais, os outros envolvidos, para a gente achar uma maneira e partir para um credenciamento. Eu acho que aí o profissional vai escolher aquele que ele quer ser atendido, se assim seja, através desse credenciamento, se a lei nos permitir fazer dessa maneira. É assim, Léo?
8: Isso, Carlinhos. Como eu falei sobre a reunião ontem, os pais, eles priorizam, pedem sempre a questão do vínculo com a criança. E nós, como temos essa preocupação em relação com as crianças, em relação com a progressão, né? A gente não quer que nenhuma criança regrida em seus atendimentos, nas suas terapias. Então, os pais pediram para mim conversasse com o senhor em relação à melhor maneira, e nós estamos pensando aqui ao credenciamento, e tendo esses profissionais credenciados, as famílias podem, né, ter aqui em Piraju um local, um espaço para que possa ter os seus atendimentos, possam levar suas crianças lá em segurança, em tranquilidade, com profissionais altamente capacitados, assim como todos os profissionais que já passaram e fizeram esses atendimentos. E assim, como o credenciamento ele não tem um prazo de validade, ele pode ter a contratação desde quando, do primeiro dia até o último dia de tratamento, criando-se assim um vínculo, como é tão pedido e solicitado pelos pais e necessitado pelas crianças.
7: Uma outra coisa que a gente tem que deixar claro: nós não estamos escolhendo ninguém, a gente quer o melhor para a criança, a gente quer o melhor para essa criança que está aqui com a gente. Agora, uma coisa que a gente tem que entender, que a gente não pode colocar a política na frente disso. Nós temos que entender que nós temos que ter pais, alunos, professores, médicos, enfim, todo mundo ter bom senso para achar o melhor caminho, que a gente consiga fazer o melhor trabalho. Isso aconteceu em outras cidades. Hoje cedo eu estava conversando com o prefeito Cerqueira César, também foi feito um convênio, ele alugou um prédio lá, tratando os profissionais também, não sei se é por credenciamento, se é por chamamento. Então a gente vai procurar achar no correr de quantos dias for o mínimo possível, porque nós estamos reunidos aqui com o departamento jurídico, com o contador, com o departamento de saúde, nós estamos envolvidos nisso para achar a melhor caminho. Eu só faço esse pedido: não vamos deixar a política entrar no meio para trabalhar, vamos ter bom senso e fazer o que for melhor para todas as partes, pensando primeiramente na criança que tem o espectro autista.
8: Exatamente. Gostaria de agradecer, Carlinhos, por ter me incumbido ontem a participar dessa reunião, e agradecer também aos pais. Eles me pediram para ser esse porta-voz em relação à administração, juntamente a eles, para que nós possamos ter esse elo entre administração e pais, para que isso, as coisas possam caminhar. Nós entendemos, imaginamos, mas não passamos o que eles passam. A nossa cabe dar essa disponibilidade e fazer o melhor para cada criança em terapia.
7: Tá bom, gente? É isso que a gente tinha que esclarecer a população, que a partir de agora e segunda-feira, final de semana, para pensar em outras alternativas, ver como é, como que não é, procurar os profissionais, porque às vezes surge uma ideia diferente que a lei nos contemple, porque se prefeitura é tudo no papel. Tem que ter termo de referência, tem que ter plano de trabalho, tem que ter tudo, porque senão depois, amanhã depois, eu saio daqui, o Léo, a gente sai daqui e vai vir coisas futuras. Então a gente quer fazer desde já as coisas certas. Então a gente pede aí o bom senso de vocês. Muito obrigado.
8: Obrigado.
6: E o prefeito de Piraju, que participou hoje também pela manhã da reunião da ANVAPA. A ANVAPA, que é o consórcio, né, dos municípios, 19 municípios. Nós tivemos aí prefeitos, tivemos o prefeito de Cerqueira César, tivemos a prefeita de Manduri, tivemos o prefeito também de Itaí, que é o Zé Ramiro, presidente da ANVAPA, diretores, secretários da educação, professores, dirigentes, tratando aí sobre a ANVAPA Educa. 13:02. 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Agora as últimas da internet, tempo e temperatura com Adriano Dias.
9: Boa tarde, ouvintes do Jornal Operação Cidade. 11 horas e 28 minutos. Servidora que autorizou fraude no INSS é promovida pelo Instituto. 11 horas e 31 minutos. Justiça Eleitoral condena Renan Calheiros por associar Lira ao caso Master. 11 horas e 37 minutos. Polícia Federal sugere levar Vorcaro para presídio comum após rejeitar nova proposta de delação. 11 horas e 46 minutos. Morre menino de 11 anos que comeu bolo supostamente envenenado no Rio de Janeiro. 11 horas e 53 minutos. Alexandre de Moraes autoriza Bolsonaro a receber amanhã Flávio, esposa e netas. 12 horas e 7 minutos. Dólar opera em alta nesta sexta-feira. 12 horas e 20 minutos. Nova frente fria leva temporais para boa parte do país hoje. E agora com relação ao tempo e temperatura, hoje a mínima é 16 e máxima de 21 graus. Está previsto 22 milímetros de chuva. Amanhã a mínima é 14 e máxima de 20 graus. Não há previsão de chuvas. No domingo a mínima é 16 e máxima de 20 graus. Está previsto 4 milímetros de chuva. São essas as notícias do Brasil e do mundo e do tempo e temperatura para o jornal Operação Cidade.
6: 3 horas e 5 minutos de agora, as informações da área policial. Em Iaras, operação da Polícia Civil prende 2 jovens por tráfico de drogas. 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Em Iaras, operação da Polícia Civil prende 2 jovens por tráfico de drogas. A Polícia Civil de Iaras prendeu em flagrante, na manhã de ontem, quinta-feira, dia 11, dois jovens de 19 e 18 anos pelos crimes de tráfico de drogas e associação para o tráfico de drogas. A ação ocorreu durante o cumprimento de mandado judicial de busca e apreensão em uma residência no bairro São Benedito, em Iaras. As diligências foram coordenadas pela Delegacia de Polícia de Iaras com apoio de policiais militares de Iaras e tiveram também apoio de outros agentes. As investigações apuravam o envolvimento dos jovens com o comércio ilegal de drogas no município de Iaras. Durante as buscas, os agentes localizaram os 2 suspeitos deixando a casa, local alvo das investigações. Ao perceberem a presença das equipes, eles tentaram fugir e retornar para o interior da casa, mas foram abordados. Na revista pessoal, os agentes encontraram com um dos investigados 2 porções de cocaína. Questionados sobre a existência de mais drogas na casa, eles admitiram que havia entorpecentes na casa, permitindo que as equipes prosseguissem com as buscas no local.
10: no interior da casa, foram apreendidos 94 gramas de maconha, distribuídas em diversas porções de cigarros, 21 gramas de crack, fracionadas em 101 pedras, e ainda encontraram cocaína em papilotes. Os dois jovens de Iaras foram presos. Também teve apreensão de drogas em Itararé. Uma ação da polícia de Itararé, realizada na madrugada de ontem, resultou na apreensão de 142 porções de cocaína, 50 porções de maconha, uma balança de precisão e um simulacro de pistola. Foi em um barraco abandonado, utilizado como depósito do tráfico de drogas. Nenhum suspeito foi preso. Três veículos batem na estrada de Timburi. Na manhã de ontem, dia 11, por volta de 6h40, pela rodovia Francisco Viana, próximo ao município de Timburi, um veículo Volkswagen Gol e um veículo Ford Pampa colidiram frontalmente. Na sequência, um Fiat Uno, que seguia pela mesma rodovia, acabou se envolvendo neste acidente por não conseguir evitar a colisão. Apesar da gravidade da ocorrência na estrada de Timburi e dos danos causados aos veículos, três pessoas sofreram apenas ferimentos leves. Sargento da Polícia Militar sofre acidente na rodovia Raposo Tavares, próximo ao município de Chavantes. Na manhã de ontem, dia 11, pela rodovia Raposo Tavares, próximo ao município de Chavantes, chovia no momento. Um veículo HB20 aquaplanou, ou seja, rodou na pista devido à chuva. O veículo HB20 era conduzido pelo sargento da Polícia Militar, Alexandre, que reside em Ipaussu e trabalha em Ourinhos. O veículo chegou a bater na lateral de uma carreta. Ele foi socorrido ao hospital de Ourinhos. Motociclista morre ao passar por pedágio e bater em mureta, em Santa Cruz do Rio Pardo. Na tarde de ontem, por volta de 2 horas, pela praça de pedágio, na rodovia Orlando Qualiato, município de Santa Cruz do Rio Pardo, um motociclista que seguia no sentido Santa Cruz a Ourinhos, conduzindo uma motocicleta GSX-650, placa de Carapicuíba, Grande São Paulo, ele tentou passar entre a cancela e a mureta, mas infelizmente perdeu o controle, chocou-se contra a mureta, sofrendo uma violenta queda. O motociclista morreu no local. O motociclista é da cidade de Santa Cruz do Rio Pardo, residente no bairro Luiz Brondi, por nome Gilberto Fernando Garcia Júnior, de 39 anos, conhecido em Santa Cruz do Rio Pardo como Caju. Ele, infelizmente, veio a óbito no local. Condolências aos familiares. Ciclista fica ferido após ser atropelado por veículo na estrada em Siqueira Campos, no Paraná. Na noite de ontem, por volta de 19 horas, pela rodovia de Siqueira Campos, no Paraná, o ciclista por nome Gilmar Inácio da Silva, de 47 anos, residente em Siqueira Campos, ele estava pela rodovia com sua bicicleta quando foi atingido por um veículo que não parou. O ciclista Gilmar Inácio da Silva, de 47 anos, foi socorrido ao hospital de Siqueira Campos. Carro de prefeito de Cornélio Procópio bate contra a traseira de caminhão. Na tarde de ontem, por volta de 5 horas, no trecho entre Santa Mariana e Cornélio Procópio, o veículo, um Volkswagen Virtus cinza, conduzido pelo prefeito da cidade de Cornélio Procópio, Rafael Sampaio, de 52 anos, colidiu na traseira de um caminhão Mercedes-Benz. Apesar do susto e dos danos materiais, o prefeito de Cornélio Procópio, Rafael Sampaio, que estava sozinho no veículo, não sofreu ferimentos. O motorista do caminhão também saiu sem ferimentos. E na noite de ontem, ocorreu um grave acidente na rodovia próximo ao município de Jacarezinho, no Paraná. Segundo as primeiras informações, infelizmente, o acidente teve óbito no local. Participação do repórter Marcos Fernandes.

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0: Oi, oi, oi! Começando agora as mais. Sou eu, Edson Costa, e quero você comigo. Já manda aquele recadinho especial em nosso WhatsApp 14 998330610. E não esquece de seguir a gente também pelas redes sociais. Em nosso Instagram e Facebook é só procurar @RádioParanapanema. Só isso.
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0: Intervalo na área chegando, mas não esquece que eu tô esperando o seu alôzinho em nosso WhatsApp 14 998330610. E se preferir, dá um pulozinho lá nas redes sociais, arroba Rádio Paranapanema. Rapidinho, rapidinho, a gente tá de volta.
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0: A gente segue no clima do alto astral, aqui na sua rádio Paranapanema FM. O importante é ter você, com as mais. Continua com tudo. Então, aumente o som e vem comigo.

0: assim fechamos mais um momento especial aqui com as mais. Obrigado por estar comigo. Você faz toda a diferença nessa vibe incrível. Já já eu volto com mais música boa e alegria. Fiquem por perto, minha gente.
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4: Oi, maravilhosas. Que alegria ter você aqui, pertinho da gente, para mais um Toque de Mulher. É tão bom sentir essa nossa conexão, essa energia feminina que só a gente entende, né? E já que estamos aqui para nos cuidar e nos fortalecer, quero começar com uma dica super importante e que faz toda a diferença no nosso dia a dia. Aprender a dizer não sem culpa. Pode parecer simples, mas quantas vezes a gente acaba abraçando responsabilidades demais só para agradar os outros? É um cansaço físico e mental que não vale a pena. Saber impor limites é um ato de respeito com a gente mesma, um carinho com a nossa saúde emocional. Pense nisso, amiga. Um não dito na hora certa pode ser o maior sim para você. Tem muito mais Toque de Mulher vindo por aí, com dicas especiais para deixar a sua vida mais leve e cheia de amor próprio. Não saia daí, porque na próxima parte tem mais, e você não vai querer perder.
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13: Cheguei de novo, galerinha. O clima tá incrível aqui com as mais. E eu tô sentindo a energia de vocês daí, viu? Vamos juntos, porque a música tá boa demais e eu quero todo mundo curtindo.

0: chegando assim ao fim dessa etapa, mas a animação segue firme e forte. Eu sou o Edson Costa e tô ligadinho com vocês. E já já volto com mais música pra animar ainda mais sua tarde.
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5: Mais um Chute da Copa 2026, começando aqui na 99.fm. 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
5: 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Ô, Cris e diretoria aí, pessoal da presidência do nosso time, do nosso clube da Copa, eu quero vir pra cá, tá? Porque nós, eu e a Débora, já ganhamos aqui.
7: Já ganhamos tudo.
5: Pão de frios, lanchinho aqui, biscoitinho, né? Isso. Guaraná.
6: A Débora não queria, mas eles quiseram comer aqui.
5: Eu não queria. Vamos lá então, ó. Valendo Chute da Copa 2026, 3 chute. Se marcar 2, Luiz, tá na final valendo R$500. Você começa, vai lá. Vamos lá, árbitro holandês. Já tá preparado lá pra apitar. Vai lá, apita o juiz. Apitou, bateu o Luiz na trave. Luiz, mais dois chutes pra você. Tem que fazer, Luiz. Tem que fazer, Luiz. Se não fazer, tá fora, hein, Luiz. Tem que fazer, Luiz. Bateu, tô torcendo por você na trave, Luiz. Pelo amor de Deus. Vai, Luiz. Vai de misericórdia, vai. Vai de misericórdia. Fazer o de honra, né? Fala, né? Vai lá, Luiz. Bateu, pulou.
4: Brasil.
5: Brasil! Representando a Bela Ville no final da Copa 2026! Ela, vem cá você agora, menininha!
7: Vamos, agora é Ana Carolina!
5: Ana Carolina, preparada! Solta o celular, Ana Carolina! Ela que veio da Inglaterra! Ana Carolina, vai bater pela Bela Ville! Partiu, Ana Carolina! Chutou, vai! Tremeu, bateu! É gol!
4: Brasil!
5: Se fazia, tá na final junto com o Lael, hein, Ana? Se fazia, tá na final! Vai, Ana! Não fez ainda mais!
7: Vai, mais um!
5: Ana. Vai, Ana! Faz o gol e vai pra final com o Lael! Bateu a Ana! Vai entrar! É gol!
4: Brasil!
5: Tá na final também, Luiz! Dois representantes! Vamos lá! Eu percebi que
7: vai ficar, vai
5: agora, não! Vai lá, Abraão, Isaac, o Jacó tá por aqui também. Vai lá, apitou, bateu, pra fora. Bate mais um. Tem que fazer, hein? Tem que fazer. Na trave. Ah, meu Deus do céu. Vem, Pedro. Bate, Pedro. Vai lá, apita o árbitro. Vai lá, Pedro. Bateu, na trave. Vai lá, Pedro. Bateu,
4: Brasil!
5: O bar não viu?
7: Vai, pera!
5: Vai lá, Pedrão! Vai! Na trave! Foi três. Classificado foi a nossa amiga
7: Ana Carolina
5: e o Lael. Ana Carolina e Lael, representantes aqui da Bela Ville. Hoje, aqui na Bela Ville, O Luiz falou que temos aqui a promoção da baguete lombo com catupiry. Mas assim, dá pra montar uma cesta assim gostosa, pro amor de Deus, filho? 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
5: Então, foi. Vai dar pro amigo, pra amiga, né? Ela vira a partir das 6 horas da manhã, de segunda a sábado.
7: Lá
5: de segunda, né? A partir das 6 da manhã. No domingo até que hora?
7: Também.
5: É assim, no domingo. Tá certo. Obrigado, feliz dia dos namorados pra você. Copa do Mundo 2026, aqui na 99. 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
8: Voltei, eu sou Edson Costa e por aqui no ritmo certo e o ritmo claro, não para. A Rádio Paranapanema FM, o importante é ter você. Não desliga não, porque as mais tem muito mais para deixar a sua tarde incrível.

0: Encerrando assim essa sequência de sucessos. Mas não desliga, porque o próximo momento tá recheado de hits pra embalar a sua tarde.
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11: Estamos de volta, galerinha. Eu sou Edson Costa e aqui na Rádio Paranapanema FM, o importante é ter você. É as mais mais, te acompanhando com muita animação e a energia positiva lá em cima.

0: A gente faz uma pausa rapidinha, mas eu tô de olho em nosso WhatsApp esperando sua mensagem no 14 998330610 e pelas redes sociais também. Corre lá no Instagram e Facebook arroba Rádio Paranapanema. Já já eu volto com mais som pra você.
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1: 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Nós estamos falando de chute da Copa hoje. O chute da Copa veio até o consultório, até a clínica, e aqui sabe o que vai acontecer agora? Três pessoas irão chutar e quem sabe as três se classificarem, né? Marcando dois gols, todo mundo já conhece a regra, R$500 valendo para uma final, no final da Copa do Mundo 2026. Vamos que vamos, Marcinho, você vai chutar? Você vai chutar? Então vamos que vamos, Marcinho. Três chutes, arranca a holandesa, tá bom? Ela não vai entender muito bem aí, mas ela vai apitar. Vai lá, apitou, bateu, Marcinho, pro na trave! Vai dois. Vamos lá, o atacante, tá desistindo, atacante? Vamos lá. Partiu, bateu, pro gol!
0: Brasil!
1: Márcio, se fazer até na final, a final valendo R$500, partiu, bateu na trave! Fala aí, Yasser. Yasser, ele é a vez dele. Yasser, tem que fazer, Yasser. Dois gols no mínimo. Passa dois. Três chutes. Cadê o árbitro? Falei com o árbitro, não tem? Bateu! Gol!
0: Gol! Brasil!
1: Yasser, olha aí, Yasser. Tem que fazer. Se quiser até no final. Se quiser até no final. Vem!
0: Brasil!
1: Ele ainda. Ele quer fazer o terceiro, Vitinho. Tá vendo? Passou, Marcos. Vitor, ele que veio do Botafogo, tava treinando com o filho de Ancelotti. Lá vai, bateu pro gol!
0: Brasil!
1: Vitor, se fazer, tá na final. Se fazer, não, tô fazendo piscando, hein? Se fazer, tá na final. Bateu, partiu, tá bom, é a trave! Último chute, relaxa. Lá vai, Vitor. Bateu pro gol!
0: Brasil!
1: Na final! Mais dois em Yasser e Vitor classificado para a final da Inova Odonto. 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
1: 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Você viu o Cris jogando bola? Se você não viu, imagina o Cris jogando bola. Fecha o olho e imagina só. Vitor, qual foi
3: seu telefone?
1: Sucesso, sim.
2: Um abraço, meu amigo. Um abraço, Cris.
1: 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É, gente. Beleza. 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
6: Cheguei, minha gente, de volta aqui com as mais e o astral só sobe. Bora curtir juntos, cantar alto e fazer dessa tarde um momento incrível? Aumente o seu som e vem comigo nessa vibe.
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0: a gente volta em instantes com mais energia, mais sucessos e mais animação. Não sai daí, porque aqui na Rádio Paranapanema FM, o importante é ter você ligadinho.
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19: Estamos de volta, galerinha. Sou eu, Edson Costa, e aqui na Rádio Paranapanema FM, o importante é ter você com mais e te acompanhando com muita animação e a energia positiva.
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0: assim, encerramos por aqui mais um momento incrível das mais. Mas calma que a festa não para por aqui. Eu, Edson Costa, sigo conectado com vocês. Respira fundo, porque o que vem depois vai deixar sua tarde ainda melhor.
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5: Brasil!
6: 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Mas antes eu quero saber, a Carol, ela já é veterana, né, dessa Copa. É a sua terceira Copa, Carol? Quarta, quinta, segunda? Você já participou, né?
7: Com a Rádio Trapanema já desde 2018.
6: Desde 2018, ganhou?
7: Não, mas não foi pra final.
6: Mas participou, né? O importante é estar na Copa, ser classificada pra ir pra final. E hoje a Carol tá aqui de novo pra fazer o chute da Copa 2026. Quem vai chutar vai ser a Carol, a Tati, a Lília. E a gente vai ver quem vai ser o ganhador ou a ganhadora. A Renata vai chutar na próxima, a Ilana também. Elas que estão loucas aí pelos seus R$500. E ó, lembrando, aqui só tem mulheres. Então é o seguinte, todo mundo sabe que mulheres ganham 500 e homens 500. São R$1.000 em prêmios, tá? Então mulher disputa com a mulher. E até agora a gente só tem o quê, ô Débora? Uma mulher que se classificou hoje. A mocinha lá em cima da menininha da Bela Ville. E vocês podem ser a segunda, a terceira e a quarta se classificar hoje também. Então, valendo, a árbitra é da Holanda, a Carol é do Brasil. E vai então, o árbitro apita. A Carol se prepara, mão na cintura, pegou, bateu. O árbitro apitou e é gol!
5: Brasil!
6: A Carol fez. Tem que fazer mais um, Carol. Se fizer, já tá no final. Partiu, Carol. Na bola. Abre a pita. Bateu pro na trave. Gol!
5: Brasil!
6: Ela tá na final da Copa 2023. Quem diria, né? Quem diria? Chuta mais um, Carol. Chuta, Carol. Chuta, Carol. Apita o árbitro. Chutou. Marcou os três. Que isso?
5: Brasil!
6: Que isso? Ela zerou o game! Vem, Tati, vem, Tati! É a vez da Tati, depois a gente vai falar com a Carol sobre isso. Vai tomando água lá, Carol. Vai com os três, ninguém vai com os três, gente. Tati na bola, o árbitro apita, o árbitro apita. A Tati bateu pra fora! Ô, Tati, concentra, Tati. Se a Carol conseguiu, você consegue. Vamos lá, vocês são fortes, vocês são mais de 10. Vai lá, Tati, segundo chute, bateu pro gol!
5: Brasil!
6: Já ganhou, não. Se você fazer esse, tá na final também. Se você fazer, você tá na final também. Lá vai a Tati. O árbitro apita. A Tati bateu. O gol!
5: Brasil!
6: Tá na final também. Vem aqui, Renata. Você vai chutar, Renata. Vem. Não posso esperar a Lília, não. Vem, Renata. Chuta, Renata. O árbitro vai apitar. Vai, Renata. Vai, Renata. Apita. Apitou. Renata. Bateu pra trave. Quase. Rapaz, a mulherada tá bem aqui, ó, Débora. Aqui, ó. Vai lá. Vai lá, Renata. O árbitro vai apitar. Apitou a Renata do céu. É no México, ela jogou na onde lá? Venezuela, foi lá, sei lá pra que lado foi. Vai lá, Renatinha. A última vai de honra, né, Renata? Vai, faz o gol, Renata, vai. Apita, bateu. Renata na bola. Mudou. Da Venezuela foi parar na Bolívia. Mas não foi no México, não foi no Canadá, não foi nos Estados Unidos. Quê, quê, quê. Mas, ó, temos duas classificadas aqui na Veste 10, tá? Veste 10 com duas classificadas. Ô, Carol, uma palavrinha agora. Vocês estão na final. Parabéns, tá?
7: Obrigada.
6: Top, top. Torci pra você, Carol.
7: Obrigada.
6: Você não faz ideia quando torci, Carol.
7: Obrigada.
6: Ó, seguinte, Carolzinha. Cadê os kits que eu vi que vocês publicaram os kits aí dos namorados?
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Voltamos com tudo, galera. Com as mais, que segue firme e forte, trazendo mais sucessos e aquela energia que só a Rádio Paranapanema FM tem. Bora curtir?

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1: Galerinha de Piraju e região, que delícia tá com vocês. Encerramos por aqui mais uma edição. A música boa e o alto astral continuam. Vocês são minha energia.
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1: Oi, minhas lindas. Que delícia ter a sua companhia mais uma vez aqui no Toque de Mulher. Um abraço bem apertado para cada uma que tá ligadinha com a gente, aproveitando essa parte do programa. E pra gente se despedir com o coração leve, a dica que fica é sobre a nossa beleza, que vai muito além do que a gente vê no espelho, sabe? É sobre o autocuidado emocional. Não adianta só maquiagem ou estética se a nossa saúde mental não estiver em dia. Mulheres cansadas emocionalmente sentem isso refletir no corpo e na aparência. Por isso, ouça seu corpo, ele fala o tempo inteiro sobre o que você precisa. E olha, uma dica extra, a mulher que se organiza dorme melhor, sabia? Pequenas atitudes fazem uma diferença enorme para nossa mente relaxar. É o nosso corpo pedindo um carinho, um respiro. Muito obrigada pela sua sintonia, pelo seu carinho e por fazer essa parte do programa ser tão especial. O Toque de Mulher volta no mesmo horário, esperando você de novo. Um beijo e até lá!
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9: Já estamos de volta e a festa continua aqui com as mais. Aumente o volume, entra no clima e vamos curtir juntos, porque tem muita música boa pela frente.

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0: energia continua. Finalizamos por aqui, mas em instantes eu volto com mais música boa pra embalar sua tarde.
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1: Chute da Copa 2026, e estamos aqui no supermercado Bragado, onde você compra tudo mais barato aqui na Estância Turística de Piraju. 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Avanço, o senhor é pai da Cris? É pai da Cris, e está com a gente por aqui. E vamos que vamos, seu José. Seu José, o senhor tem direito a 3 chutes, tá, seu José? 3 chutes. Fez 2, o senhor está concorrendo a R$500 aqui do chute da Copa 2026. 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E ó, a árbitra tá por lá, tá bom? Ela vai apitar, ela apitou, o senhor já pode chutar. Ela é da Holanda hoje, o árbitro holandês, o seu José tá por aí. O árbitro apitou, bateu pro gol!
0: Brasil!
1: No seu José! Seu José, mais 2 chutes, se fizer mais um já tá na final, seu José! Já tá na final se fizer um! Lá vai, seu José! O árbitro bateu, apitou! Seu José! Paradinha, fé no pé, bateu na trave! Seu José, mais 1 chute. Se fizer, tá na final, seu José. Se fizer, tá na final. Árbitro, autoriza. Seu José olhou pro goleiro. Bola de um lado, goleiro pro outro, na trave! Vai lá, Tony, Tony. É vez do Tony, vem lá, Tony. 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Apita o árbitro. O Tony bate. E é gol!
0: Brasil!
1: Tony, se fizer, tá na final. Se fizer, tá na final. O árbitro apitou. Bateu na trave! Última, hein? Última chance pro Brasil. Copa do Mundo 2026. Bateu pro gol!
0: Brasil!
1: Gol! Classificado, hein? Tony classificado. Vem o Gabriel agora. Vai, Gabriel. Árbitro holandês, final do Mundial de 2026, Gabriel Jesus, não, Gabriel, fé no pé, Gabriel, bateu na trave! Vai, Gabriel, mais 2 chances, hein, Gabriel, tem que marcar, hein, Gabriel, vamos lá, Gabriel, 2026, chute da Copa valendo R$500, Gabriel chutou pro gol!
0: Brasil!
1: Gabriel, último chute, Gabriel! Último chute do Gabriel. Se fizer, tá na final junto com o Tony. Bateu na trave, Gabriel. Na trave. Não foi dessa vez, tá bom? 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Perdi a voz, hein? Segue aí, Copa do Mundo 2026. O importante é ter você.
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4: E aí, pessoal, tamo de volta e cheio de energia pra continuar essa festa com você. A música boa tá garantida e a animação também. Vamos juntos? Aumente o som aí porque tem mais sucesso chegando.
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1: Vamos dar uma pausa bem rapidinha, mas eu continuo ligado com vocês em nosso WhatsApp. É no 14 998330610, e no Instagram e Facebook é só procurar arroba Rádio Paranapanema. Já já tem mais sucesso pra você.
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1: Chute da Copa 2026, Magazine Luiza, no Magalu, e no Magalu você concorre a R$500, tá bom? Na final da Copa 2026, chute da Copa 2026 da Rádio Paranapanema. E hoje, junto com a Cris aqui, a Rose e toda a sua equipe de colaboradores do Magazine Luiza, nós temos três cobradores dos penaltis. Aqui e o Luiz Adilson. Quem que é Luiz? De onde veio o Luiz? Aonde veio o Luiz? É o Adilson.
2: Vai ser Luiz
1: o próximo, né? Então o Adilson vai chutar. Adilson, a regra, 3 chances, marcou 2, tá na final. Estando na final, concorre R$500. Vai fazer bem, então?
3: Opa!
1: Bem, né? A nossa árbitra hoje é holandesa, tá? Ela vem da Holanda. O Adilson é do Brasil. Chute da Copa, valendo. O árbitro apita. Vai lá, Adilson. Chance incrível pro Adilson. Bateu pra fora! Vai, Adilson. Mais duas chances pro Adilson. Duas chances, Adilson. Tem que marcar, Adilson. Tem que marcar esse, senão tá eliminado, Adilson. Tem que marcar, Adilson. Marcou, é gol!
0: Brasil!
1: Adilson, se fizer, tá na final, Adilson. Se fizer, tá na final, Adilson. Bateu na trave. Na trave, alô, Mário. Vem, Mário, se posiciona. Ô, Cris, enquanto o Mário tá se posicionando, é Mário, né?
2: É Mário.
1: Qual é seu nome? É Mário? Quem que é Mário? É o Mário que tem os armários aqui no Magazine Luiza. 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
1: É isso aí, Cris. Mário, preparado, Mário? 3 chutes, marcou 2, tá na final também. O Adilson não foi dessa vez, hein, Adilson? Pelo amor, hein? Vai lá, Mário. Valendo. O árbitro apita. O Mário bate. E é gol!
0: Brasil!
1: Mário, tem que fazer esse, Mário. Tô torcendo por você. Vai, Mário. Mário, sua capa de boi. Mário, a sua capa de boi. É o couro de boi. Bateu pro gol!
0: Brasil!
1: Dois. Se você fazer o terceiro, é terceiro. É terceiro. Se fazer, já foi pro final. Bateu pra fora, vai estar classificado. Tá classificado. Quem que é o próximo agora? Quem que é? Davi. Mário e Davi. O Mário tá na final, hein, Mário? Tá na final. Não, o Mário já levou o armário. Davi, e você, Davi? Vai lá, Davi. Bate lá, Davi. Vai lá, Davi. Bateu. Quase. Vai lá, VAR. Cadê o VAR? Chama o VAR aí. Não entrou. Oh, Mário, deixa o menino passar. Vai lá, oh, Davi. Chute mais um, Davi. É sua chance. O Davi tá sendo gol!
0: Brasil!
1: Eu ia falar que o Davi tava marrento. Ele chutou com a mão do bolso, gente. E fez o gol. Marrento. Olha lá, mão do bolso. Tá jogando de terno. Vai, árbitro, apitou. Bateu o Davi. Pro gol!
0: Brasil!
1: Estão classificados pra grande final.
2: Uma música, né?
1: 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É, não foi três, não. 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
1: 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Segue aí, Copa do Mundo 2026. Eu tô na 99.1 FM, o importante é ter você.
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6: A pausa foi curtinha e agora a diversão continua. Com as mais, tá no ar de novo pra levantar o astral da sua tarde com muita música boa e energia positiva.

animação tá garantida e o astral não baixa. Aqui com as mais, a gente segue embalando sua tarde com os sucessos que você ama e aquele clima especial. Vem comigo porque tem mais som de qualidade chegando.

0: assim encerramos as mais com muita alegria e a certeza de que momentos incríveis como esse vão se repetir. Claro, eu, Edson Costa, deixo um abraço apertado e espero você com ansiedade no próximo programa. Até lá, minha gente!
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8: Opa! Aproveita, vem comigo no melhor do sertanejo. Mais um rodeio se inicia agora aqui na sua tarde 99. Comigo, JP Ribeiro, vamos que vamos!
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8: É,
9: aqui.
8: Moda boa e moda chonada pra você curtir o seu serviço na sua casa, no seu churrasco, no seu carro, onde é que você esteja.

0: Sucesso, muita música boa você ouve aqui. Está no ar, Porteira.
1: De bem com a vida, e daí?

0: Daniel Chitãozinho Chororó, Terra Tombada. Tocando pra você aqui no Melhor do Sertanejo, tarde maravilhosa, gostosa. Ei, sexta-feira.
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0: Sexta-feira boa demais, assim que eu gosto, hein, gente? Eita coisa, hein? É desse jeito mesmo. Sexta maravilhosa, gostosa, pra você curtir por aqui comigo na 99.fm. 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para Construção, toda essa galera com a gente por aqui fazendo acontecer. Hoje é dia de sorteio, hein? Hoje é dia do Vale Combustível da Rede Pós 2000 com a Alessandra. Alô, Alessandra! Alô, todo mundo aí, como é que vocês estão? Eita, Giovanca, Dona Cristina, aquele grande abraço aí pra Rede Pós 2000. Também, aquele grande abraço pra quem mais tá comigo hoje fazendo sorteio. O Vladimir tá pra chegar aqui, hein? Tropical Espetinho tá pra aprovar aqui. Tá pra aprovar, bebê. Vamos que vamos. Já vai ter sorteio, 4 e 13.
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5: 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É o melhor do sertanejo pra você por aqui comigo, JP Ribeiro. Hoje é dia de sorteio dentro do Porteira. É dia de você curtir a vida. Sempre de bem com ela, tá bom? 4/18, dia dos apaixonados. Ô, Leozinho, e você? Tá se apaixonando fácil ainda ou não? Como é que você tá aí, meu filho? É uma sola? Aquele grande abraço pra você. Já voltou de viagem? Tava na praia, tava curtindo, né? Agora tá lá em Bauru, tá se divertindo, tá nada. Hoje tá lá trabalhando, né? Na pessoal da Check Car, Vistoria Check Car. E também lá da Clínica Morada dos Animais ao lado da Vistoria Check Car em Bauru. Trabalhando, curtindo, ouvindo o modão, ouvindo Porteira Sertaneja, meu parceiro Léo Massola. Dá um abraço pra Vânia Massola também. Pro Lázaro, que é o Lazinho. Pra irmã dele, pra família toda que tá aqui na Estância Turística de Piraju. Ô Alexandre, nosso parceiro também da MM. Ô Agatha, ó, o Leozinho tá curtindo nós lá.
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5: Tá, tá fazendo, tá mandando mensagem.
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5: Mensagem sem fio, já viu ou não? De lá pro rádio, do rádio pra Piraju, toda e região, bebê. Eita, coisa boa demais. 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Ô, DJ! 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Ele pega aquele Delsor lá pra gente passar nesse narizão aqui. Tá feia a coisa. Por favor, DJ, ajuda nós aí. 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
5: 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Tem tudo mesmo, hein, gente? Não é fácil não, ô Léo. Narizão tá daquele jeito, rapaz. Parece uma cola lá dentro. Jesus, quem tá aí com a gente? Gostaria de pedir uma música, ô JP. Tudo bem? Tudo ótimo, melhor agora falando com Aguinaldo Lopes. Aguinaldo Timóteo, não, é o Lopes. Quem mais? A Fer Santos também com a gente. A Débora Aureliano passando lá na Eletroservice, falando com o Nilson. Daqui a pouquinho tem a Débora chegando por aqui na 99, hein? Já, já! Quem mais tá por aqui comigo? O pessoal tá adicionando a gente aí, grupo, hein? Ai, ai, ai, ai, ai, esse grupo aí! Hã, Débora?
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5: Lucinha! É a mãe da Débora, tá adicionando a gente em grupo aí, ó.
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5: Aureliano. Ô, oh, que isso. Ai, ai, ai, DJ. O que tá acontecendo? Vai pra música? Ô, Léo. Essa aqui é o pessoal de Bauru aí, hein? Eu sei que vocês gostam. Eu sei que vocês já acenderam a churrasqueira aí. Tô sabendo que você só chega em Piraju domingo, né? Então tá bom. Segura. Segura.

0: Jean Giovanni, vamos que vamos, Xonadão! 7 dias. É 7 dias da semana, todo dia um cafuné.
1: 7 dias da semana, cada dia.
0: Alô, Rodrigo, alô, pessoal da Quality Vistoria. Rodrigão, como é que você tá? Tá tudo bem? Tudo certo? Aquele grande abraço aí pra você, pessoal do Terminal Rodoviário de Piraju. Grande abraço pra turma aí.
1: 7 dias da semana, cada dia.
0: 7 dias da semana, hein, Rodrigo? Todo dia mesmo, né, Rodrigão? A gente é diferente, né? Não é igual esses caras, não.
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0: Parabelo! Alô, Parabelo! Como é que tá as coisas aí, Parabelo? Toca o fruto da madrugada pra mim, JP. Deixa comigo, tá bom? 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E o Canadá tá perdendo para a Bósnia, hein, gente? 1-0 no primeiro tempo. E agora, olha só, hein? É falta, DJ. DJ não sabe que é falta ainda. Ele falou que não sabe, não entende. Então tá bom.
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0: 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Tá tudo bem? Tudo certo? Aquele grande abraço pra você e pra toda a sua família e equipe. 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
0: É moda boa, é moda chonada pra esse povo apaixonado, tá sempre comigo por aqui.
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0: Segura!

4h43 na linha do tempo. Isso é o amor, bebê. 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Vamos pra onde agora, DJ? Hã? A Débora Aureliano tá lá com o Nilson, tá com o pessoal da Eletroservice. A turma da Eletroservice tá com a gente hoje. Tá por aqui nesse clima de modão dos apaixonados, hein? Ê, fio de cabelo! Ô, DJ, traz aí a turma!

0: 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Tá meio friozinho ainda, tá até marcando chuva, né? Dá pra deitar com o mozão, né? Hoje que é dia dos namorados, e fica lá tranquilo. 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
0: 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Segue aí com o Porteira Sertaneja. E lembrando, né, que aqui na 99, o importante é sempre ter você.
2: 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Daqui a pouco tem mais.
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7: Eita, coisa boa demais. O melhor do sertanejo já já tem sorteio de um vale combustível da Rede Postos 2000. E a turma tá aí participando com a gente, tá curtindo moda boa. Ô, DJ, como é que tá as coisas aí? Hã? Tem modão chegando mesmo?
8: O amor.
7: O amor é?
8: Temos que dizer um para o outro. Decida.
7: Essa é boa, hein?
8: Sente aqui comigo no sofá.
7: E vamos.
8: E vamos conversar.
7: É
8: hora de abrir o jogo.
7: Mas você não vai ouvir ela agora não, sem antes saber das ofertas do Mobday Supermercados. 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
9: 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Valeu, JP. Segue aí com o Porteira Sertaneja. E lembrando, aqui na 99, o importante é sempre ter você.
7: Valeu, Débora. Valeu, turma do Mob Day. 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
7: É, sertanejão pra você, alô Clóvis Rodrigues. Aquele grande abraço pra você, pra toda a turma. Quem mais tá com a gente aqui, hein? Alô Letícia Bernardo. Aquele grande abraço pra Letícia. Quem mais, hein? Clóvis Rodrigues. Quem? Ô JP, tudo bem? Ganhei um prêmio hoje aí, hein? Grande abraço pra você. Gostaria de saber o valor de uma tenda pra alugar da Rádio JP. Grande abraço, a gente conversa, Letícia. Beijão pra você, tá bom? Ó, daqui a pouco tem sorteio, 99833-0610. 5 e 9.

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7: É modão pra tocar pra você, acompanhado de prêmios hoje do Porteira Sertaneja. Alô, Juliana! Como é que tá as coisas aí? Alô, Jefferson! Tá tudo bem, menina pecuária? Aquele grande abraço pra você aí, bebê!

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6: Ei, lasqueira, já tem vale combustível da Rede Pós 2000. Boa sorte pra todo mundo que tá com a gente. Vamos que vamos, hein? Alô, Rubens, como é que você tá? Tá tudo bem? Tá tudo certo, vô? Tudo certo, ótima sexta-feira, hein? Hoje é sexta-feira, sexta passada teve bolo doido. E hoje? Vai ter de novo? Hã? Tem? Toda sexta-feira tem?

bem você.

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João Bosco, Vinícius, nós vai ligar pra ela. 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

0: Nós gosta é da bagunça, bebê. 5h54.
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0: 6 em ponto. Tô indo embora não. Vou até ali, tem Ave Maria na sequência. Tem mais modão pra você e prêmios. César e Paulinho.
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0: Paranapanema, 6 e ponto.
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1: A Oração do Ângelus. Em nome do Pai, do Filho e do Espírito Santo. Amém. O anjo do Senhor anunciou a Maria, e ela concebeu pelo Espírito Santo. Ave Maria, cheia de graça, o Senhor é convosco. Bendita sois vós entre as mulheres, e bendito é o fruto do vosso ventre, Jesus. Santa Maria, Mãe de Deus, rogai por nós, pecadores, agora e na hora de nossa morte. Amém. Eis a escrava do Senhor. Faça-se em mim segundo a vossa palavra. Ave Maria, cheia de graça, o Senhor é convosco. Bendita sois vós entre as mulheres, e bendito é o fruto do vosso ventre, Jesus. Santa Maria, Mãe de Deus, rogai por nós, pecadores, agora e na hora de nossa morte. Amém. E o Verbo Divino encarnou e habitou entre nós. Ave Maria, cheia de graça, o Senhor é convosco. Bendita sois vós entre as mulheres, e bendito é o fruto do vosso ventre, Jesus. Santa Maria, Mãe de Deus, rogai por nós, pecadores, agora e na hora de nossa morte. Amém. Rogai por nós, Santa Mãe de Deus, para que sejamos dignos das promessas de Cristo. Ave Maria, cheia de graça, o Senhor é convosco. Bendita sois vós entre as mulheres, e bendito é o fruto do vosso ventre, Jesus. Santa Maria, Mãe de Deus, rogai por nós, pecadores, agora e na hora de nossa morte. Amém. Pai nosso que estás no céu, santificado seja o vosso nome. Venha a nós o vosso reino. Seja feita a vossa vontade, assim na terra como no céu. O pão nosso de cada dia nos dai hoje. Perdoai as nossas ofensas, assim como nós perdoamos a quem nos tem ofendido. E não nos deixeis cair em tentação, mas livrai-nos do mal.
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4: É, já tem sorteio lá da Rede Postos 2000 valendo Vale Combustível. Alô, Alessandra. Alô, Maria do Carmo. O pessoal tá com a gente por aqui participando, hein? O JP, tudo bem? Gostaria de participar do sorteio aí. Se eu ganhar, vai ser no posto, próximo peixe. É a Maria Aparecida. O pessoal tá mandando aí, Ketlin, todo mundo, 998-33-0610, e boa sorte pra turma.

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5: Alô, Xanadão, alô Pedrinho, Stati, alô Inês, vamos que vamos. Roupa no cabide, Jesus Santos, Matheus e Cauã.

0: você decide.
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0: Maria Cecília, Rodolfo, Jorge e Matheus, só de pensar.
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0: Aonde?
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0: Tá chegando a hora do sorteio de hoje. Daqui a pouco a gente vai conhecer quem é o ganhador ou a ganhadora da Rede Poços 2000.
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Chegando no final de mais um Porteira Sertaneja, agradecer aqui a todos os parceiros, a você de Piraju e toda a região. Acabou! Final de semana chegou e vai, Brasil! Quem tá levando hoje é ele, Pedro Stati! Você é o ganhador do nosso Vale Combustível de hoje, bebê!

0: apito final. Renan Ribeiro foi quem conduziu a parte técnica. A apresentação do balanço final minha, Lucas Miranda, agradecendo a você mais uma vez pela audiência aqui na 97.9 FM.
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4: Olá, boa noite.
3: Boa noite para você que nos acompanha em todo o país.
4: Sexta-feira, 12 de junho de 2026.
3: Vamos ao destaque do dia: apoio aos entregadores de aplicativos.
4: O governo lança o novo Move Entregadores e Moto App para financiamento de bicicletas elétricas, ciclomotores, motonetas e motos flex e elétricas produzidas no país.
3: Presidente Lula destaca que trabalhadores vão ter garantia do governo para conseguir juros menores.
5: O governo está assumindo o fundo garantidor para que ninguém deixe de emprestar dinheiro para você comprar moto por falta de garantia. O governo é a garantia de você.
4: Você vai ouvir também habitação.
3: 85 mil moradias serão construídas por meio do Minha Casa Minha Vida. 50 mil delas na modalidade rural do programa.
4: O governo federal prevê investimento total de 10 bilhões de reais nesta nova seleção habitacional.
3: E vamos falar também da transferência de imóveis federais para municípios regularizarem casas nas periferias.
4: Para acomodarem famílias em prédios que estão ociosos na cidade.
3: É o programa Imóvel da Gente, tema da nossa entrevista com a secretária de Patrimônio da União, Carolina Stuck.
4: Hoje, na apresentação da Voz do Brasil, eu, Mariana Jungmann e Luciano Seixas.
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4: Foi lançada hoje uma nova vertente do programa Move Brasil, agora para ajudar entregadores de aplicativos na entrega e transporte de passageiros.
3: Eles vão poder financiar motos e outros veículos semelhantes para trabalhar com total garantia do governo.
6: O programa Move Brasil, Entregadores e Moto App é voltado para motociclistas ou ciclistas que trabalham com entregas de mercadorias, transporte de passageiros ou de cargas. Com a linha de crédito, eles vão poder financiar veículos como bicicletas elétricas, ciclomotores, motonetas e motos flex e elétricas produzidos no país. O presidente Lula comentou que a nova linha de crédito dá autonomia aos entregadores, que terão total garantia do governo para conseguir o financiamento.
5: O que é que nós fizemos de novidade? O governo está assumindo o fundo garantidor para que ninguém deixe de emprestar dinheiro para você comprar moto por falta de garantia. O governo é a garantia de você. Vocês não estão apenas conquistando o direito de ter uma moto. O que a gente tem que dizer é que a gente está deixando de pagar um aluguel para a gente comprar um patrimônio.
6: Será possível financiar um veículo por beneficiário e os trabalhadores terão 2 meses para começar a pagar, com prazo de financiamento de até 48 meses. E as montadoras poderão oferecer descontos para a compra. As taxas de juros são de 12% ao ano para os homens e 11,5% para as mulheres. Se o trabalhador financiar R$21 mil para comprar sua moto, por exemplo, a parcela ficará em cerca de R$552. Para o coordenador da Aliança Nacional dos Entregadores por Aplicativo, Nicolas Souza, poder financiar um veículo vai trazer segurança aos trabalhadores.
7: A gente vai poder trocar de moto com mais facilidade, a gente vai poder conseguir comprar bike elétrica, principalmente os irmãos que entregam de bike aí e que tem poucas condições hoje de trabalhar com saúde, com segurança, pedalando morro acima, né?
6: Podem solicitar o financiamento ciclistas e motoristas motociclistas cadastrados como entregadores em aplicativos há pelo menos 6 meses e que tenham realizado no mínimo 100 corridas, e ainda entregadores com carteira assinada que atuem há pelo menos 6 meses na mesma empresa. O ministro do Desenvolvimento, Indústria, Comércio e Serviços, Márcio Elias Rosa, comentou o alcance do programa.
8: Se nós contarmos todos os seletistas, os de plataforma, nós vamos alcançar 1 milhão de colegas aí, de companheiros e de companheiras. Todos os dias rodam as ruas de todas as cidades, pequenas e grandes cidades, levando remédio, comida, documento. E essas pessoas que trabalham tanto dia após dia são absolutamente essenciais.
6: A adesão ao Move será pelo site gov.br/movebrasil. Após o cadastro, o trabalhador será informado se atende às condições e a partir de 13 de julho poderá procurar a Caixa, o Banco do Brasil ou instituições financeiras habilitadas para a contratação do financiamento. Reportagem Márcia Fernandes.
4: Moradias para quem vive no campo, em comunidades rurais e quilombolas.
3: O governo do Brasil anunciou a contratação de 85 mil moradias pelo programa Minha Casa Minha Vida.
4: Também foi contemplada a modalidade de construção por meio de entidades, como associações e cooperativas.
9: Um total de 85 mil moradias serão construídas por meio do Minha Casa Minha Vida. Destas, 50 mil unidades serão destinadas à modalidade rural do Programa Habitacional do Governo. Atualmente, a iniciativa contempla famílias com renda bruta anual de até R$50 mil. Entre os beneficiários estão agricultores familiares e integrantes de comunidades quilombolas rurais. Para Vânia Marques, presidente da Confederação Nacional dos Trabalhadores Rurais e Agricultores Familiares, as novas moradias representam reconhecimento para o povo do campo.
10: Garantir moradia digna para as famílias do campo é reconhecer a contribuição para o país e afirmar que ninguém pode ser deixado para trás.
9: Outras 35 mil moradias vão atender a beneficiários do Minha Casa Minha Vida, a entidade, em 218 municípios brasileiros. Esta linha do programa federal é voltada para famílias de baixa renda, organizadas por entidades privadas sem fins lucrativos, que em alguns casos também auxiliam na execução das obras e no suporte técnico dos projetos. O presidente Lula garantiu que mais recursos podem ser liberados para esse tipo de parceria.
11: A única coisa que vocês precisam é que a gente tenha confiança em vocês e respeito, que vocês darão conta do recado. Portanto, se preparem, porque quanto mais casa vocês fizerem, quanto melhor for a qualidade da casa que vocês fizerem, mais vocês vão ter direito de ter mais casa para fazer.
9: O ministro das Cidades, Vladimir Lima, reforçou que as duas modalidades do programa Minha Casa Minha Vida, entidades e rural, são importantes porque a participação da população é protagonista na solução de problemas habitacionais.
12: Somente por intermédio dessas entidades conseguimos chegar na zona rural e oferecer moradia digna aos brasileiros do campo. São empreendimentos que de fato vão transformar a vida das famílias e dar dignidade para as famílias aí que esperam tanto tempo por uma casa para morar.
9: O governo do Brasil prevê investimento total de R$10 bilhões nesta nova seleção habitacional. Os recursos serão liberados através do Fundo de Desenvolvimento Social. O governo do Brasil também anunciou a liberação de R$1 bilhão em crédito instalação, que é destinada à construção e reforma de casas para famílias assentadas e comunidades quilombolas, que fazem parte do Programa Nacional de Reforma Agrária. Reportagem Gabriela Noronha.
3: De um lado, imóveis ociosos da União, como prédios públicos em regiões centrais das grandes cidades, ou áreas que já foram rurais e hoje viraram a casa de muita gente nas periferias pelo país.
4: De outro lado, famílias que precisam dos títulos de propriedade das suas casas ou de um apartamento para morar. Prefeituras que precisam de espaço para equipamentos públicos.
3: Para fazer esses dois universos se encontrarem, o governo do Brasil criou o programa Imóvel da Gente.
4: Mais cedo, nós conversamos com a secretária de Patrimônio da União, Carolina Stuck, sobre esse trabalho. Acompanhe a entrevista. Secretária Carolina Stuck, muito boa noite. Vamos começar falando do programa Imóvel da Gente? Ele tem feito, né, uma transferência dos imóveis ociosos do governo federal para fins sociais, como habitação, por exemplo. A senhora pode explicar melhor para a gente como é que funciona o programa e para que outros fins os imóveis podem ser destinados?
13: Boa noite, Mariana. Boa noite, Luciano. Então, o programa Imóvel da Gente é uma política de democratização do patrimônio da União. O objetivo dele é transformar imóveis ociosos ou subutilizados em políticas públicas. Então, é fazer com que esses imóveis públicos cumpram a sua função social, ambiental e econômica, tentando atingir, né, chegar diretamente à população, transformando esses imóveis em equipamentos públicos. O programa prioriza quatro áreas de ação, né? A primeira delas é a habitação de interesse social, numa forte parceria com o programa Minha Casa Minha Vida, nas suas várias modalidades, mas em especial o programa Minha Casa Minha Vida Entidades. A segunda linha visa fazer a regularização fundiária, que várias áreas da União, historicamente, se transformaram em centros urbanos, foram, né, urbanizados, a população ocupou essas áreas, e essas famílias não receberam até hoje os seus títulos de propriedade. Então, um dos objetivos é fazer essa regularização, né, esse loteamento, esse parcelamento dessas áreas, para que as famílias possam ter os seus títulos. A terceira área de atuação do programa são as políticas públicas e os programas estratégicos do governo federal. Aqui entra a educação, a saúde, a assistência social, a segurança alimentar, a cultura, enfim, diversos equipamentos, né, tanto equipamentos federais como daqueles que são geridos por estados e municípios, numa parceria com esses entes, para que a gente possa, então, beneficiar ao máximo o atendimento à população. E uma última linha, que são grandes áreas, né, que já foram áreas operacionais, como aeroportos ou rede ferroviária, e que hoje se transformam em equipamentos de múltiplos usos. Essas são as quatro principais áreas aí do programa.
3: E que tipos de imóveis entram no programa? Prédios, fazendas, salas comerciais? Como é que é isso, secretária?
13: Isso, a Secretaria de Patrimônio da União faz a gestão de todos os tipos de imóveis, né? Como vocês citaram, prédios ou terrenos ocupados, às vezes grandes áreas rurais, e cada uma delas vai sendo destinada para uma finalidade para a qual ela tem vocação. Então, tem áreas, né, rurais, por exemplo, que são destinadas ao INCRA para reforma agrária, ou que são áreas de ocupação originária dos nossos povos e comunidades tradicionais, às vezes áreas, né, das comunidades ribeirinhas próximas aos rios federais, mas também os prédios, às vezes prédios da própria administração pública federal que acabaram sendo desocupados, que a administração não utiliza mais nos centros das áreas urbanas e que hoje podem virar moradia, por exemplo, né? Então a gente tem todos esses tipos de imóveis dentro do escopo de atuação aí do programa Imóvel da Gente.
4: Secretária, a senhora mencionou antes que algumas áreas da União acabaram virando cidades, né? E que o governo faz esse esforço de regularização de titulação dessas pessoas que foram morar lá, né? E ontem o presidente Lula anunciou a destinação de imóveis numa parceria aí também com o programa Periferia Viva. Como é que esses dois programas conversam? Como é que vocês trabalham juntos?
13: Perfeito. Então, a SPU fez um trabalho, um esforço muito grande para fazer um mapeamento de todos esses núcleos urbanos informais que existem em áreas da União, para poder fazer esse processo de regularização. Então, quais são as famílias que ocupam? Só que, e precisa, para que isso aconteça, dos parceiros locais, dos estados e dos municípios, que são eles que conseguem fazer o projeto de urbanização dessas áreas, o loteamento, mas isso tudo custa caro, né? É preciso fazer o georreferenciamento, é preciso um trabalho social com as famílias para fazer o cadastramento dessas famílias, e nem sempre os entes locais, os municípios têm, né, capacidade de gestão e capacidade financeira para fazer isso. Então, nessa parceria, o Ministério da Gestão e Inovação e o Ministério das Cidades conseguiram fazer uma parceria. O PAC Periferia Viva está investindo 200 milhões de reais para atender, nesse primeiro momento, 91 núcleos urbanos em 45 municípios. Foi isso que a gente anunciou ontem, né? Celebrou alguns desses contratos ontem. E essa parceria é inédita. É a primeira vez que esse recurso para titulação de famílias é destinado exclusivamente para áreas da União.
3: Quantos imóveis já foram repassados para o imóvel da gente e qual a expectativa de repasses até o fim do ano?
13: Ontem nós anunciamos no balanço de maio de 2026, 1.804 imóveis destinados. E ontem, com as destinações de ontem, a gente já chegou a quase 1.900 imóveis. A expectativa é que até o final do ano a gente chegue a 2.000 imóveis, beneficiando aí em torno de 400.000 famílias em centenas de municípios em todos os estados brasileiros.
4: Muito bem, nós conversamos com a secretária de Patrimônio da União, Carolina Stuck. Muito obrigada, secretária, pela sua entrevista à Voz do Brasil.
13: Obrigada a vocês, boa noite.
3: O governo vai investir 160 milhões de reais para fortalecer a economia popular e solidária.
4: Esse modelo econômico tem como princípio a cooperação entre os trabalhadores e a solidariedade.
3: O resultado é uma remuneração mais justa, maior preocupação com o meio ambiente e o fortalecimento das redes locais de fornecimento.
14: Uma cadeia de produção que envolve 5 estados do país com foco na sustentabilidade. Esse é o trabalho da cooperativa Justa Trama, com sede em Porto Alegre, que comercializa itens de vestuário e artigos de enxoval, feitos com algodão agroecológico. Patrícia Ribas, costureira e diretora financeira da cooperativa, explica como é o processo de produção.
15: A plantação do algodão sai do estado do Ceará e do Rio Grande do Norte, vai para Pará de Minas, é feito fio e o tecido vai para Porto Alegre, que é o Rio Grande do Sul, onde é produzida as peças. Rondônia também está incluído porque ela também faz parte com os adereços, botões de cascas de coco e produtos da Amazônia mesmo, né?
14: O dinheiro arrecadado no fim do ano é repartido entre todas as organizações que participam da cooperativa. Esse é um modelo de economia popular e solidária, forma coletiva de organização em que os trabalhadores se baseiam na cooperação e na solidariedade. Para fortalecer iniciativas como essa, o governo vai investir 160 milhões de reais. O anúncio foi feito nesta sexta-feira, durante o primeiro Festival Nacional de Economia Popular e Solidária, realizado no Rio de Janeiro, com apoio do Ministério do Trabalho e Emprego. Fernando Zamban, secretário nacional de Economia Popular e Solidária, explica a que esse dinheiro se destina.
16: Grande parte dos investimentos vem no apoio à melhoria da gestão dos empreendimentos, que é o grande problema, o grande gargalo identificado por esses empreendimentos. Outra parte é investimento, adquirir equipamentos, logística, para permitir que eles tenham mais condições de disputar licitações públicas, acesso ao mercado, colocar o produto no mercado convencional que nós encontramos nas prateleiras, ter produto da economia solidária também disponível para a população em geral.
14: Ainda durante o evento, foi assinada a portaria que institui o segundo Plano Nacional de Economia Solidária, principal instrumento de planejamento estratégico do setor. A carioca Maria Inês de Queiroz Calper faz questão de comprar itens artesanais e contribuir para a valorização de iniciativas ligadas à economia solidária.
17: Primeiro que eu acho mais belo, eu acho o preço mais justo e eu dou realmente o valor. Essa coisa do tempo, da dedicação, né, do físico da pessoa, debruçar sobre aquilo e fazer aquele trabalho manual, eu acho isso muito importante.
14: Hoje há cerca de 30 mil empreendimentos econômicos solidários no país, geralmente na área de artesanato e na produção de alimentos, sendo que a maior parte dessas organizações ainda atuam de maneira informal. Reportagem Natália Koslick.
4: Entrevista à TV Brasil, da empresa Brasil de Comunicação, o diretor do Programa Nacional de Imunizações, Éder Gatti, explicou sobre a suspensão temporária da vacina contra a dengue do Butantan.
3: A ideia é estudar os casos junto ao Instituto e à Anvisa para identificar possíveis fatores de risco e orientar a população da forma mais segura possível.
4: Mais cedo, nós conversamos com a repórter Natália Koslick para entender o que houve e as providências que estão sendo tomadas. Boa noite, Natália. Vamos rememorar o que houve. A vacina começou a ser aplicada, foi suspensa essa semana, né? Conta pra gente.
18: Boa noite, Mariana, Luciano e ouvintes da Voz do Brasil. A vacina contra a dengue, desenvolvida pelo Instituto Butantan, passou por todos os estudos e testes necessários antes de ser disponibilizada à população. Ou seja, ela seguiu o processo normal das vacinas que são incorporadas para distribuição pelo Sistema Único de Saúde. O que acontece é que quando a escala foi ampliada, foram manifestados aqueles 42 casos de eventos raros divulgados pelo Ministério da Saúde no início da semana. E por isso a decisão pela suspensão temporária do imunizante.
14: Agora esses casos vão ser avaliados individualmente para investigar o que que houve com esses pacientes e possíveis fatores de risco que tenham interação com a vacina. Em entrevista à TV Brasil, o diretor do Programa Nacional de Imunizações, Éder Gatti, explicou como funciona esse processo.
19: A gente vai fazer um levantamento assim, quais foram os fatores de risco que levaram essas pessoas a desenvolverem esses agravos, considerando que a maioria e a grande maioria não desenvolveu. Porque eventualmente nessas investigações a gente acaba identificando fatores de risco que permite a gente direcionar a vacina para um grupo e contraindicar para outro. Por exemplo, pode ser desde um uso de medicamento, pode ser desde uma doença que a pessoa tenha, pode ser até mesmo a idade dela. Tudo isso são coisas que a gente precisa avaliar com muito cuidado para tomar a melhor decisão e garantir a proteção da população. Quando a gente vacina em massa, os eventos muito raros aparecem, que foi justamente o que aconteceu.
14: Vale ressaltar que foram notificados 42 eventos em um universo de 500 mil pessoas que haviam sido vacinadas até o momento.
3: Natália, com essa suspensão, o que acontece com as doses do imunizante que já foram distribuídas aos estados e municípios?
14: Luciano, por enquanto essas doses ficam em stand-by, até que haja uma definição definitiva sobre essa análise, que está sendo desenvolvida em parceria com o Instituto Butantan e a Anvisa.
20: Agora, Natália, existe uma outra vacina contra a dengue do laboratório Takeda, que também foi incorporada ao SUS e que já vinha sendo aplicada em crianças e adolescentes, né? Sei que deve ter muita gente preocupada com isso por aí. Muda alguma coisa no caso desse imunizante?
14: A princípio não, Mariana. O diretor do Programa Nacional de Imunizações, Éder Gatti, explicou que no caso da vacina do laboratório japonês, não foram encontrados agravos.
19: A vacina do laboratório Takeda, que foi incorporada em 2024, nós já temos quase 9 milhões de pessoas vacinadas pelo SUS, de 10 a 14 anos, e nós fizemos a mesma avaliação com essa vacina e não encontramos nada semelhante até o momento. Então, a vacinação contra a dengue das crianças e dos adolescentes de 10 a 14 anos é feita com outra vacina, e essa outra vacina tem um bom perfil de segurança, uma vez feita conforme os protocolos do Ministério da Saúde.
3: Agora, como evitar que essa investigação acabe gerando desconfiança sobre a eficácia das vacinas em geral?
14: Pois é, Luciano, exatamente o contrário. Esse episódio deve ser interpretado de forma oposta, na visão do diretor do Programa Nacional de Imunizações. Ele fez questão de ressaltar que todo esse processo da suspensão temporária deve reforçar a confiança das pessoas no trabalho de controle dos órgãos de saúde, já que foi o próprio governo que divulgou os casos e que prestou os esclarecimentos.
19: O Ministério deu toda a transparência para o que foi encontrado. Isso demonstra que as pessoas devem ter confiança no programa e confiança no Sistema Único de Saúde. Porque se nós encontrarmos qualquer problema em qualquer produto que é utilizado na população, nós seremos os primeiros a tomar providência e os primeiros a comunicar.
14: Vale lembrar que a vacina contra a dengue, desenvolvida pelo Butantan, estava sendo aplicada apenas em cidades de São Paulo, Minas Gerais, Ceará e Tocantins. E para quem tomou a vacina nos últimos 21 dias, a orientação do Ministério da Saúde é fazer o acompanhamento em uma unidade de saúde local para observar possíveis reações adversas. Mariana, Luciano.
20: Obrigada, Natália Kuzlik, pelas suas informações aqui na Voz do Brasil.
3: Termina daqui a pouquinho, às 23:59 de hoje, as inscrições para o Exame Nacional do Ensino Médio.
20: Esse mesmo prazo vale para quem deseja solicitar atendimento especializado e tratamento por nome social.
3: As provas serão aplicadas nos dias 8 e 15 de novembro em todo o país e são a principal porta de entrada para a educação superior no Brasil, como destacou o ministro da Educação, Leonardo Bacchini.
21: O Enem é muito importante porque é a principal ferramenta de acesso à educação superior no Brasil hoje. Com seu resultado do Enem, você pode acessar o SISU, ou seja, você pode ingressar nas universidades federais, em universidades estaduais, nas universidades públicas do Brasil. Você pode acessar o ProUni, você pode acessar o FIES, e muitas universidades privadas também utilizam ao longo do ano a nota do Enem. E agora temos uma novidade, que as universidades federais também, no meio do ano, têm o SISU+, que aproveita também as notas do Enem. Com isso, sua vida muda.
20: As inscrições devem ser realizadas na página do participante, no endereço enem.inep.gov.br/participante.
3: Lembrando que os estudantes concluintes do ensino médio da rede pública também devem acessar esse mesmo endereço para confirmar a participação no Enem e complementar as informações necessárias.
20: A inflação desacelerou no mês de maio, com índice de 0,58% contra 0,67% no mês de abril.
3: De acordo com o Instituto Brasileiro de Geografia e Estatística, os maiores impactos foram dos grupos alimentos e bebidas, seguidos por habitação, cuidados pessoais e energia elétrica.
20: Em 2026, até maio, a inflação é de 3,20%. E nos últimos 12 meses, a alta no custo de vida é de 4,72%.
3: O próximo lote de restituição do imposto de renda de pessoa física será pago em 30 de junho.
20: Os demais créditos serão programados para 31 de julho e 31 de agosto.
3: O primeiro lote foi pago em 29 de maio e somou 16 bilhões de reais.
20: Entre as novidades desse ano está o cashback destinado a contribuintes com direito à restituição que não estavam obrigados a apresentar a declaração referente a 2024.
3: Nesses casos, a Receita Federal vai elaborar uma declaração no modelo simplificado.
20: O pagamento desse lote será feito em 15 de julho.
3: E essas foram as notícias do Governo do Brasil.
20: Uma realização da Secretaria de Comunicação Social da Presidência da República.
3: Com produção da empresa Brasil de Comunicação.
20: E agora com as notícias do Poder Judiciário e do Congresso Nacional. Boa noite, um bom fim de semana.
3: A gente volta na segunda-feira. Boa noite, até lá.
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1: STF determina ajustes no plano de reestruturação da CVM.
22: No dia de combate ao trabalho infantil, TST destaca a campanha Vida de Aprendiz.
1: Para o STJ, comprador de imóvel tem legitimidade para exigir obras em áreas comuns.
22: Boa noite, eu sou Marcela Luiza.
1: E eu sou Walter Lima.
22: O Supremo Tribunal Federal determina novas medidas para reforçar a atuação da Comissão de Valores Mobiliários, órgão responsável pela fiscalização do mercado de capitais brasileiro.
1: A decisão é do ministro Flávio Dino, relator do caso no STF. Judite Aragão.
23: O ministro reconheceu avanços nas medidas voltadas à modernização tecnológica da Comissão de Valores Mobiliários, como o uso de inteligência artificial, a integração de bases de dados e a ampliação da cooperação entre órgãos de fiscalização. Mas considerou insuficientes as propostas relacionadas ao aumento da produtividade e à recomposição do quadro de pessoal da autarquia. Na decisão, Flávio Dino rejeitou a meta apresentada pela União de reduzir em apenas 20% o estoque de processos administrativos em tramitação. O ministro considerou o índice incompatível com a gravidade da crise e determinou a apresentação de novas metas para acelerar a análise e o julgamento dos casos.
22: Hoje, 12 de junho, é o Dia Mundial de Combate ao Trabalho Infantil.
1: Para marcar essa data, a Justiça do Trabalho criou a campanha nacional Vida de Aprendiz. Começar certo faz toda a diferença. Que está sendo promovida durante todo o mês. Larissa Batista.
24: O foco do TST tem sido converter esse tipo de ação irregular em vagas de jovem aprendiz, garantindo proteção legal, remuneração e a permanência na sala de aula. Os dados mais recentes do IBGE mostram que o país tem mais de 1.650.000 crianças e adolescentes entre 5 e 17 anos em situação de trabalho infantil. Alguns são submetidos às piores formas de exploração, que envolvem graves riscos à saúde e à segurança.
22: Comprador de imóvel pode ajuizar ação individual para exigir obras de infraestrutura em áreas comuns do condomínio.
1: Para o STJ, não é necessária a ação coletiva dos condôminos. Fátima Uchoa.
25: O comprador de um lote ajuizou ação contra a construtora responsável pelo loteamento, pedindo a conclusão de obras de infraestrutura nas áreas comuns que estavam atrasadas. A Justiça de Goiás condenou a empresa a finalizar paralisar as obras e aplicou multa contratual pelo atraso na entrega. A terceira turma do STJ manteve a determinação. Segundo a relatora ministra Nancy Andrighi, embora a conclusão das obras prometidas em contrato seja um direito coletivo de todos os proprietários, o descumprimento também atinge diretamente a esfera particular de cada um, o que permite a atuação individual na justiça.
22: Ministro Cássio Nunes Marques completa um mês na presidência do Tribunal Superior Eleitoral.
1: Defesa da urna eletrônica e do voto livre marcam o primeiro mês de gestão. Fábio Ruas.
5: O ministro Cássio Nunes Marques tem uma agenda marcada pela defesa da democracia, inclusão, fortalecimento da confiança no sistema eletrônico de votação e pela preparação para as eleições 2026. Outro foco da gestão é o enfrentamento da desinformação e do uso indevido da inteligência artificial.
22: Justiça Federal determina medidas para garantir serviços de saúde em reservas extrativistas no Amazonas.
1: Decisão atende a pedido do Ministério Público Federal, Sabrine Menezes.
6: Segundo as investigações, as Resex Ituxi e Médio Rio Purus, localizadas em Lábrea, abrigam diversas comunidades tradicionais que enfrentam dificuldades de acesso aos serviços de saúde devido à localização e às peculiaridades da região. Com a decisão, a União e o município devem apresentar em até 30 dias medidas para garantir transporte de emergência e atendimento médico para as comunidades. Caso não cumpram as determinações, União e município podem ser multados em R$5.000 por dia.
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22: Uma boa noite.
1: Bom fim de semana e até segunda-feira.
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0: sou Humberto Pinheiro e estes são os destaques de hoje do Jornal do Senado, que começa agora. Projeto aprovado no Senado amplia a proteção à honra e à privacidade das pessoas. Trabalhadores da safra não poderão acumular salário e benefícios sociais. Proposta pode facilitar a quitação de dívidas entre contribuintes e o poder público. Boa noite. Uma proposta que restringe a divulgação de imagens de vítimas de crimes ou acidentes avançou no Senado. O projeto foi aprovado pela Comissão de Constituição e Justiça e segue agora para análise do plenário. A medida prevê limites para a divulgação e o compartilhamento de imagens que possam expor a dignidade das vítimas e de seus familiares. Repórter Pedro Pincer.
1: O texto altera o Código Civil para prever que o registro ou a divulgação de imagens de vítimas de crimes ou acidentes e de cadáveres poderão ser proibidos quando atingirem a honra da pessoa retratada ou tiverem finalidade comercial. Atualmente, a legislação já prevê restrições para a divulgação de escritos e imagens de uma pessoa nessas situações. O relator, senador Marcelo Castro, do MDB do Piauí, falou sobre o fato que motivou a apresentação do projeto.
2: Foi um acidente que aconteceu com a cantora Marília e compositora Marília Mendonça, que foi filmada a imagem dela, foi divulgado, isso causou um grande trauma e esse projeto visa exatamente a proteger essas imagens de pessoas que são vítimas de acidente ou de violência.
1: O texto alternativo de Marcelo Castro altera ainda a pena prevista no texto original. Em vez de reclusão, a punição passa a ser de detenção de 6 meses a 2 anos e multa. A proposta segue agora para o plenário.
0: A criação da Universidade Federal do Xingu, no Pará, avançou no Senado. A Comissão de Educação aprovou o projeto que institui a UFX, com sede no município de Altamira. A Universidade Federal do Xingu deverá atender cerca de 430 mil moradores de municípios da região da Transamazônica e das bacias dos rios Xingu e Tapajós. Mais informações com o repórter Rodrigo Rezende.
3: A Comissão de Educação do Senado aprovou a criação da Universidade Federal do Xingu, a UFX. Pela proposta, a nova instituição com sede em Altamira será criada a partir do desmembramento da Universidade Federal do Pará. A relatora do projeto, senadora professora Dorinha Seabra, do União do Tocantins, destacou que a presença de uma universidade federal modifica o cenário social da região de instalação.
4: A implantação de uma instituição autônoma com capacidade em pesquisa e extensão contribui sensivelmente para a transformação da realidade social e econômica do seu entorno.
3: O senador Zequinha Marinho, do Podemos do Pará, afirmou que o funcionamento de uma universidade federal em Altamira irá contribuir muito para uma região que fica centenas de quilômetros afastada da capital, Belém.
5: A cidade de Altamira, que é o principal polo da Transamazônica, é em torno de 850 quilômetros. Então, há um vazio nessa região da presença da universidade pública para preencher esse espaço, atendendo não só a cidade de Altamira, que já é, digamos, a sede da extensão da UFPA lá e faz um trabalho extraordinário, mas não tem pernas para atingir os municípios do Xingu, né?
3: A proposta, que foi apresentada pelo então senador Paulo Rocha, do PT do Pará, será analisada agora pela Câmara dos Deputados.
0: O senador Rogério Marinho, do PL do Rio Grande do Norte, criticou a condução da política econômica do governo federal e afirmou que o crescimento dos gastos públicos tem provocado. Do aumento da dívida do país. Os indicadores econômicos atuais aos registrados durante a gestão do ex-presidente Jair Bolsonaro. Para Marinho, o aumento das despesas públicas é resultado da criação de novos tributos. O parlamentar também citou projeções da instituição fiscal independente sobre a relação entre dívida pública e produto interno bruto, o PIB.
6: Nós sabemos que ao final deste período, a dívida, relação dívida PIB, que era 71 pontos percentuais, segundo o IFE, que é a nossa instituição fiscal independente aqui do Senado da República, baterá 84 pontos percentuais. Significa que os brasileiros vão herdar uma herança maldita do governo do PT.
0: Trabalhadores rurais contratados por safra não poderão acumular o salário com benefícios sociais. O governo federal vetou integralmente o projeto aprovado pelo Congresso que autorizava a manutenção desses benefícios durante a contratação temporária no campo. A proposta tinha como objetivo estimular a contratação de mão de obra. Sazonal na agricultura sem a perda. Porter Marcela Cunha.
7: A proposta determinava que o salário recebido em atividades de plantio e colheita não entrasse no cálculo da renda familiar usado para conceder ou manter benefícios sociais como Bolsa Família. Na justificativa do veto, o governo afirmou que a proposta é inconstitucional e criaria uma despesa obrigatória e permanente sem estimativa do impacto financeiro. Mas o relator do projeto, o senador Jaime Bagatoli, do PL de Rondônia, argumentou que a dificuldade de contratar trabalhadores já provoca perdas em diferentes culturas e regiões do país.
8: O pessoal da Bahia está de joelho por não ter mão de obra. Está se perdendo manga, cacau, uva e ninguém pode fazer essa contratação sem carteira assinada.
7: Pelo texto aprovado no Senado, o trabalhador poderia aceitar o emprego formal durante a safra sem perder imediatamente o benefício. O veto ainda será analisado em uma sessão conjunta do Congresso Nacional.
0: Já o senador Lucas Barreto, do PSD do Amapá, defendeu o avanço da exploração de petróleo e gás na margem equatorial, faixa litorânea que se estende do Amapá ao Rio Grande do Norte. Segundo o parlamentar, a atividade pode representar uma oportunidade para reduzir desigualdades históricas na Amazônia e impulsionar o desenvolvimento econômico do estado que ele representa. E o Senado deve analisar um projeto de lei que permite a utilização de créditos e direitos creditórios para quitar dívidas entre a União, estados e municípios e contribuintes. A medida pretende dar mais eficiência à gestão de créditos públicos e facilitar a solução de pendências financeiras entre o poder público e os contribuintes. Repórter Alexandre Campos.
9: O mecanismo previsto no projeto é simples. O particular, pessoa física ou jurídica que tiver um direito líquido e certo para receber da União como precatório federal ou crédito de tributo federal reconhecido, poderá receber autorização federal para usá-lo para quitar ou amortizar uma dívida que tem com estados, distrito federal ou municípios. As prefeituras e os governos estaduais, por sua vez, poderão usar esses créditos dos particulares para pagarem ou reduzirem suas dívidas com o governo federal. Essa triangulação, segundo o autor do projeto, o senador Alan Rick, do Republicanos do Acre, vai facilitar o pagamento de dívidas.
10: A ideia é dar utilidade econômica a créditos que já existem e permitir que eles sejam usados para resolver passivos públicos de forma mais eficiente.
9: Alan Rick lembrou ainda que os estados, o Distrito Federal e os municípios poderão limitar o uso desse mecanismo, considerando os contribuintes que dificilmente pagariam suas dívidas com esses entes.
0: Com trabalhos técnicos de Josivaldo Souza, o Jornal do Senado fica por aqui. Acompanhe agora as notícias do Tribunal de Contas da União e da Câmara dos Deputados. Boa noite e bom fim de semana.
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12: O Tribunal de Contas da União avaliou o sistema de concessão automática de benefícios do Instituto Nacional de Seguridade Social, o INSS. A ferramenta foi criada para agilizar a análise dos pedidos e reduzir o tempo de espera dos segurados. A fiscalização apontou avanços na automação, mas também que os resultados esperados ainda não foram alcançados. Um dos problemas é que a fila de espera e o tempo de análise continuam sendo desafios para o INSS. A auditoria identificou o uso de sistemas antigos, falta de pessoal e dificuldades para ampliar o número de benefícios concedidos de forma automática. O TCU fez recomendações para aumentar a segurança das análises automáticas e melhorar o atendimento ao cidadão. Saiba mais em tcu.gov.br.
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0: gargarias ao banheiro durante o período de serviço.
1: O projeto que proíbe atenuante em crimes de violência sexual vai a plenário.
0: Salvador poderá ser a sede simbólica do governo federal no dia 2 de julho.
1: Boa noite. Os deputados aprovaram um projeto que transfere simbolicamente a sede do governo federal para Salvador no dia 2 de julho. Agora o texto será analisado pelo Senado, como informa a repórter Daniele Lessa.
2: A Câmara dos Deputados aprovou o projeto que estabelece a transferência simbólica e temporária da sede do governo federal para a cidade de Salvador, capital da Bahia, no dia 2 de julho de cada ano. O 2 de julho é o principal feriado estadual da Bahia, celebrando a consolidação da independência do Brasil com a expulsão definitiva das tropas portuguesas de Salvador em 1823, em lutas que tiveram a participação de figuras históricas como Maria Quitéria, jovem que se disfarçou de homem, ingressou no exército para lutar pela independência, mostrando grande habilidade no combate. Pelo texto aprovado, apresentado pelo deputado Léo Prates, da Bahia, a sede do governo federal será transferida simbolicamente para Salvador nessa data, em homenagem às celebrações da independência. A medida terá caráter simbólico e não interrompe o funcionamento normal das instituições em Brasília. Relator da proposta, o deputado Gabriel Nunes, do PSD baiano, destacou que a independência brasileira não se limitou a um único episódio, tendo a Bahia um papel central nesse processo, especialmente no Recôncavo Baiano, que serviu como base de organização das forças que lutaram contra o domínio português após a proclamação da independência em 7 de setembro.
3: Naturalmente, o 7 de setembro de 1822 é de grande valia, de grande importância, representa o grito de independência do nosso país, mas ainda havia grande dificuldade na consolidação em diversas localidades e nosso estado teve um papel preponderante para essa consolidação, principalmente no nosso Recôncavo Baiano.
2: O deputado Kim Kataguiri, do Missão de São Paulo, se manifestou contra a votação do projeto, argumentando que existem temas de maior relevância para serem aprovados no plenário da Câmara.
4: Tá muito caro o Congresso para fazer esse trabalho, para ficar decidindo sobre esse tipo de pauta. Sinceramente, vossas excelências acham que não há matéria mais importante, que essa é a prioridade para ser levado para o plenário, que não poderia aprovar numa comissão?
2: O projeto que estabelece a transferência simbólica da sede do governo federal para Salvador no dia 2 de julho agora será analisado pelo Senado. Da Rádio Câmara de Brasília, Daniele Lessa.
5: Direitos Humanos.
0: Clarissa Tércio, do PP de Pernambuco, critica a participação de crianças na última edição da Parada do Orgulho LGBT+, em São Paulo. A parlamentar argumenta que o evento possui conteúdo estritamente adulto e inadequado para menores de idade.
1: Segundo Clarissa Tércio, a infância está sendo utilizada como instrumento de militância ideológica por meio de financiamento público a entidades do setor. A deputada também acusa políticos da esquerda de realizar campanha eleitoral antecipada no evento.
5: Segurança Pública.
0: Os deputados aprovaram um projeto que proíbe atenuantes em crimes de violência sexual. Saiba mais sobre a proposta, que está pronta para entrar na pauta do plenário, na reportagem de Maria Neves.
6: A Comissão de Constituição e Justiça aprovou o projeto da deputada Laura Carneiro, do PSD do Rio de Janeiro, que proíbe a redução de pena para crimes sexuais, independente da idade do agressor. A proposta também veda a diminuição do prazo de prescrição de crimes de natureza sexual. O projeto ainda será votado pelo plenário. Atualmente, a legislação determina que nos casos de violência sexual cometidos por menores de 21 anos no momento da agressão e de maiores de 70 anos quando for proferida a sentença, a pena pode ser reduzida à metade. O tempo de prescrição também cai pela metade nessas mesmas circunstâncias. Uma lei que entrou em vigor no ano passado, também sugerida por Laura Carneiro, proíbe a redução de pena e de prazo de prescrição caso a vítima de violência sexual seja mulher. O objetivo do projeto aprovado é estender essa vedação a todos os crimes sexuais. O relator, deputado Ricardo Aires, do Republicanos do Tocantins, afirma que, embora a violência sexual afete na grande maioria dos casos mulheres e meninas, homens e meninos também podem ser vítimas e merecem igual proteção do Estado.
7: Nós vemos uma escalada no país de crimes sexuais. Acontece cotidianamente fatos lamentáveis, de maneira que, ao tirarmos das circunstâncias de atenuação de pena e também no que diz respeito à redução dos prazos prescricionais, os praticantes desses crimes, nós vamos estar, de certa forma, colaborando com uma justiça que seja eficiente, que seja célere.
6: Com a mudança, todos os agressores sexuais ficarão sujeitos ao cumprimento integral da pena. O aumento do prazo de prescrição do crime também é importante, como explica Ricardo Aires, porque a justiça passa a ter mais tempo para investigar os casos. Da Rádio Câmara de Brasília, Maria Neves.
1: Otoni de Paula, do PSD do Rio de Janeiro, apresentou projeto que prevê o aumento das penas para crimes contra a dignidade sexual de crianças e adolescentes quando praticados por ministros religiosos ou pessoas que exerçam funções equivalentes.
8: O deputado entende que a posição de liderança espiritual aumenta a gravidade dos delitos por causa da relação de confiança estabelecida com as vítimas e suas famílias. Para Otoni de Paula, é necessário adotar punições mais rigorosas para coibir esse tipo de violência.
1: Doutor Jaziel, do PL do Ceará, celebra o avanço da proposta que reduz a maioridade penal para 16 anos. No entendimento do deputado, a medida atende a um clamor

0: relacionadas à especulação imobiliária e à exploração mineral.
1: O parlamentar cobra providências das autoridades para garantir a segurança dos defensores socioambientais e a preservação da área ameaçada. Chico Alencar afirma que vai acompanhar o caso para assegurar a proteção das pessoas envolvidas e dos direitos das comunidades locais.
2: Educação.
0: Proposta regulamenta o uso de uma terapia específica para o acompanhamento de pessoas com autismo. A repórter Sofia Peçanha tem os detalhes da regulamentação que está sendo analisada pelas comissões da Câmara.
3: A Comissão do Trabalho aprovou o projeto que estabelece critérios para a utilização da terapia baseada na análise do comportamento aplicada, conhecida como ABA. A proposta busca regulamentar a atuação de profissionais da saúde e da educação que utilizam a técnica, principalmente no acompanhamento de pessoas com transtorno do espectro autista. O objetivo é desenvolver habilidades de comunicação, socialização e autonomia, garantindo mais segurança e qualidade no atendimento, como afirma a deputada Flávia Moraes, relatora na comissão.
4: E a intenção do projeto é justamente regulamentar, criar critérios, definir nível de qualificação, de capacitação para que os profissionais apliquem essa técnica. Porque, na verdade, no meio disso, a gente tem aqueles que não estão preparados e, pela falta de conhecimento, de preparo, acaba comprometendo, ao invés de ajudar, compromete aí a saúde, o desenvolvimento dessa criança, dessa pessoa.
3: A ABA é uma abordagem baseada na ciência do comportamento, que utiliza métodos estruturados e reforço positivo para estimular o aprendizado e a adaptação do paciente. Pelo texto, a terapia poderá ser aplicada por profissionais das áreas de saúde e educação, desde que sejam graduados ou pós-graduados em análise do comportamento aplicada. Segundo a relatora, a definição de critérios mínimos de formação é essencial para evitar atendimentos inadequados e proteger os pacientes.
4: Então, por isso, a necessidade da definição aí desses critérios, das exigências de escolaridade, formação para esse profissional, para que a gente possa garantir mais segurança nesse tratamento, na aplicação dessa terapia.
3: A proposta também prevê que estagiários e acompanhantes terapêuticos atuem sob supervisão de profissionais qualificados. A expectativa, segundo Flávia Moraes, é ampliar o acesso ao tratamento em todo o país, com mais profissionais capacitados e maior cobertura nos municípios. Para ser aprovado, o projeto que estabelece critérios para a utilização da terapia baseada na análise do comportamento aplicada precisa ser analisado por mais 3 comissões, seguindo agora para a Comissão de Educação. Da Rádio Câmara de Brasília, Sofia Peçanha.
2: Justiça.
1: Adriana Ventura, do Novo de São Paulo, defende decreto legislativo contra medidas federais que regulam as redes. A deputada classifica os normativos do Executivo como censura explícita e tentativa de cerceamento à liberdade de expressão e da imprensa.
0: Adriana Ventura também sugere a votação da proposta que acaba com o foro privilegiado. A parlamentar defende que todos os cidadãos e autoridades respondam sob as mesmas regras da justiça comum.
1: Na opinião de Raimond, do PT do Rio de Janeiro, as denúncias sobre uma suposta operação financeira ilegal envolvendo o filme sobre a biografia de Jair Bolsonaro aumentaram a rejeição à família. Segundo ele, os recursos para o filme seriam de fundo de previdência dos servidores fluminenses.
0: Para Raimond, as acusações configuram crime de evasão de divisas e ato de lesa pátria, agravados pelo envio de relatórios confidenciais do país à autoridade estrangeiras. Ele pede que a Procuradoria-Geral da República adote medidas severas diante desses fatos.
2: Eleições.
1: Bom Gás, do PT do Rio Grande do Sul, questiona a decisão do Tribunal Superior Eleitoral que suspendeu a divulgação de uma pesquisa de opinião sobre a eleição para a presidência da República. O parlamentar menciona que entidades do setor consideram a suspensão inconstitucional.
0: Bom Gás explica que o levantamento abordava a reação popular diante de denúncias de repasses financeiros milionários envolvendo o Banco Master e o filme sobre Jair Bolsonaro. Para ele, as investigações sobre a suposta fraude financeira desgastaram a imagem da oposição.
2: Economia.
1: O prazo de responsabilidade de construtoras por imóveis entregues pode aumentar. É o que prevê projeto em debate no Congresso, como informa o repórter Luiz Cláudio Canuto.

0: O prazo de responsabilidade das empreiteiras por obras entregues pode aumentar, beneficiando os proprietários de imóveis. É o que prevê uma proposta em discussão no Congresso. O texto já foi aprovado pela Câmara e aguarda a votação no Senado. Pelo projeto aprovado até o momento, o Código Civil será alterado de forma a ser ampliado de 5 para 10 anos o prazo máximo em que o empreiteiro é responsável pela segurança e estabilidade das obras. Os prazos de garantia deverão variar conforme o tipo de defeito encontrado na obra e começarão a valer a partir da entrega do imóvel, da conclusão da obra ou da emissão do auto de conclusão, o que ocorrer primeiro. O relator do projeto na Comissão de Constituição e Justiça da Câmara, deputado Toninho Vantcher, do PP do Paraná, propôs diferenciar os vícios e defeitos encontrados a fim de estabelecer prazos de garantia e prescrição diferentes, seguindo o modelo do direito espanhol. O prazo aumenta de 5 para 10 anos para problemas na estrutura ou na fundação que comprometam a segurança da construção. Aumenta de 3 para 5 anos para defeitos em partes da obra ou nas instalações que impeçam o uso do imóvel. E de 1 para 2 anos para defeitos de acabamento, como pintura, pisos e equipamentos instalados. Toninho Vantcher explica o alcance do projeto.
1: Ele vem trazer uma segurança maior para quem compra o imóvel. Você que vai comprar um imóvel, você vai ter uma garantia de 10 anos da estrutura, né, que é aplicada para você construir uma casa. Então, hoje é 5 anos, então você vai ter 10 anos se acontecer algum problema, algum episódio por falha da construção, você tem direito de recorrer e a empresa tem que sanar esse erro. E nós relatamos esse projeto e fizemos realmente um relatório que atende o interesse tanto das construtoras como também daquele que compra o imóvel. Aquele que compra, ele tem que ter certeza que está comprando um imóvel em condições. E para isso ele terá 10 anos para poder reclamar caso ocorra alguma falha construtiva do imóvel.
0: O texto também prevê o direito do proprietário de pedir o cancelamento do contrato dentro do prazo de 1 ano, a partir do início da garantia. Mesmo nesses casos, o empreiteiro continua responsável pelos consertos durante o período de garantia. Por outro lado, a proposta aprovada na Câmara estabelece que a construtora ou empreiteiro não será responsável se o imóvel não receber manutenção adequada ou forem feitas reformas que mudem a estrutura original da construção. O projeto foi apresentado pelo deputado Celso Russomano, do Republicanos de São Paulo. Para virar lei, precisa ser aprovado pela Câmara e pelo Senado. Da Rádio Câmara de Brasília, Luiz Cláudio Canuto.
2: Relações Exteriores.
3: Jandira Fegali, do PCdoB do Rio de Janeiro, relata os resultados de uma missão nos Estados Unidos para tratar de economia e segurança nacional. A deputada cita a entrega de documentos contrários à imposição de tarifas comerciais contra o Brasil e em defesa da soberania do PIX.
4: Jandira Fegali acrescenta que a comitiva também pediu a investigação de uma suposta lavagem de dinheiro envolvendo empresários e membros da família Bolsonaro. Ela informa que foram apresentadas provas de remessas financeiras irregulares destinadas a um fundo no Texas.
2: Trabalho.
3: A Câmara aprovou proposta que facilita o acesso de garis ao banheiro durante o serviço. O repórter José Carlos Oliveira explica como isso será feito.
5: As comissões da Câmara dos Deputados aprovaram um projeto de lei que garante ao trabalhador que exerce suas atividades ao ar livre o acesso gratuito a banheiros durante o serviço. A medida beneficia, por exemplo, os garis e os jardineiros. A proposta partiu do deputado Gilberto Abramos, do Republicanos de Minas Gerais, e prevê que o empregador cumpra a medida por meio da instalação de banheiros químicos nos locais de trabalho ao ar livre, ou faça parceria com outros empreendimentos que tenham banheiros disponíveis. O texto também garante o acesso desses trabalhadores a banheiros instalados em prédios públicos e privados. O relator na Comissão do Trabalho, o deputado Osésio Silva, do Republicanos de Pernambuco, regulamentou esse ponto.
6: A legislação brasileira deve criar condições para o trabalho de todos que sejam dignos. Em relação aos estabelecimentos comerciais, como esses estabelecimentos são privados, entendemos que é necessário que o acesso seja condicionado às às exigências próprias do estabelecimento, porque a entrada de pessoas traz questões relativas à segurança e à retribuição pelo uso do espaço.
5: O deputado Césio Silva explica agora o acesso aos prédios públicos.
6: Quanto aos prédios de órgãos públicos, deve ser observado as condições de acesso ao prédio, como a emissão de identificação, por exemplo. No mais, pretendemos incorporar ao projeto a previsão de que o próprio empregador deva articular na gestão de seu empreendimento forma de assegurar que os trabalhadores tenham acesso às instalações sanitárias.
5: Outra alteração do relator foi garantir a inclusão dessas regras na CLT, Consolidação das Leis do Trabalho. O texto também foi aprovado na Comissão de Constituição e Justiça e segue para análise do Senado sem necessidade de votação no plenário da Câmara. Da Rádio Câmara de Brasília, José Carlos Oliveira.
2: Transportes.
4: Beto Preto, do PSD do Paraná, informa a criação de uma subcomissão para acompanhar o fim da concessão da Malha Ferroviária Sul, prevista para 2027. Ele acredita que o tema exige ampla discussão diante dos impactos para os municípios atravessados pelos trilhos.
3: Beto Preto defende o debate de alternativas que ampliem a segurança nas passagens de nível e melhorem a convivência entre a operação ferroviária e o trânsito urbano. Ele diz que é preciso construir soluções que atendam tanto à população quanto à logística do transporte ferroviário.
4: Cobalcini, do MDB, defende a concessão de importantes rodovias federais em Santa Catarina como alternativa para acelerar investimentos em infraestrutura. Na visão do deputado, a falta de recursos públicos tem dificultado a execução de obras estratégicas para o estado.
3: Cobalcini afirma que a duplicação de trechos como as BRs 282, 470 e 153 são fundamentais para melhorar a segurança nas estradas e garantir mais eficiência no escoamento da produção catarinense rumo aos portos da região.
4: Termina agora o jornal Câmara dos Deputados, produzido pela Rádio Câmara.

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